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5: Chegar lá no Rio Negro e Solimões assim, ó.

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Isaías 55. Porque os meus pensamentos não são os vossos pensamentos, nem são os vossos caminhos os meus caminhos, diz o Senhor. Porque como os céus são mais altos do que a terra, deste modo são os meus caminhos mais altos do que os vossos caminhos, e os meus pensamentos são maiores do que os vossos pensamentos. Não existe nada mais extraordinário na vida do que descobrir que existe um Deus no céu que se importa comigo e com você. Entre milhares de verdades que são passageiras, uma

nossos planos são pequenos, os nossos planos são frágeis, mas os planos do Senhor são extraordinários. Os planos do Senhor são maiores do que os nossos. Os planos do Senhor vão além da nossa capacidade. Por isso, a minha palavra sobre você é

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1: 4 horas.
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4: 5 e 1.
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6: Bom dia. Bom dia. Bom dia. Bom dia.
7: Chega, chega!
6: Bom dia.
7: Chega, seu papagaio desgramento! Bom dia, Chiquinho!
6: Bom dia.
7: O Chiquinho despertou!
6: Bom dia.
7: O galo cantou! Canta, Godofredo! Gato miou! Cachorro latiu. E a vaca mugiu. Amanheceu. Manhã de terça-feira, hoje é dia 28 de julho. Dá licença? Posso entrar? Então destranca a tramela. A dona Quirubina já tá preparando um cafezinho feito no fogão de lenha, passado no coador de pano. Bom dia, dona Quirubina.
8: Bom dia.
7: Bom dia, dona Zefa.
8: Bom dia.
7: Bom dia, dona Nena.
8: Bom dia.
7: Bom dia, dona Chiquinha Benzedeira.
8: Bom dia.
7: Canta, Godofredo. Canta, galo polícia. Canta, galo véi.

0: bom dia pra você que tá levantando agora, pra você que já tá na lida, pra você que tá chegando em casa, trabalhou a noite toda, bom descanso. Estamos ao vivo. E o programa vai até às 8.
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0: 6:06, já tá na hora de ordenhar as vaquinhas. Apartar os bezerros, cuidar da horta, rachar lenha, jogar milho pras galinhas, tratar das criação, dos porquinhos. Sai pra lá, boi velho. Sai pra lá, boi velho. Se aquieta. Sai pra lá. Firma na traia. E vamos pra lida. Porque se o gado morrer, o carrapato passa fome. Dia boiadeiro. Bom dia, boiadeira. Firma no laço. E vamos pra cima.
2: Bom dia.
3: Bom dia.
4: Bom dia.
5: Bom dia, Castelo.
0: Muito bom dia, meu vizinho de cerca.
1: Acelera.
0: Segura.
1: Castelo, segura essa emoção.
0: E vamos pegar descendo, porque subindo é contramão.
1: Oh, Castelo.
0: Nossa Senhora Aparecida, padroeira do Brasil, em nome da minha nação, te rogo para que cuides de mim, da minha família, dos meus ouvintes e dos meus amigos. Peço que interceda junto a Deus, nosso Pai, que nos atenda em nossas necessidades e se faça presente no lar e no coração de cada um de seus filhos. Não peço riqueza nem fortuna, apenas que não nos falte o necessário para vivermos com dignidade. Amém.

0: agradecendo a Deus por mais um dia, obrigado meu Deus por mais uma empreitada e sempre com a proteção da nossa mãezinha, Nossa Senhora Aparecida, estamos iniciando os nossos trabalhos ao vivo aqui na Aventura.
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0: Modão sim, modinha nunca.
2: Esse é o lema.
0: Porque aqui nós não toma mel, aqui nós mastiga bem.
2: Oh, castelo.
0: Vem comigo. Moda no peito. Se não, eu...

0: amanheceu. Manhã de terça-feira, hoje é dia 28 de julho. Bom dia pra você que tá levantando agora, tá se esticando todo, parece um lagarto verde. Tá na hora de tomar um café 4F, frio, fraco, formiga no fundo. Eu tomei um 5F, por enquanto esse é o melhor que tá tendo. Frio, fraco, formiga no fundo e fedido. Eita lasqueira no pé da goiabeira. É só por Deus e um caminhão cheio de anjo. Acelera. Muita gente reclama da vida. Reclama, reclama, reclama. Só reclama. Esquece de agradecer. Tem que agradecer todo dia. Quando você levanta. Mais um dia, mais uma oportunidade. Agradeça a Deus todos os dias. Família que você tem, agradeça. Agradeça aos amigos, os filhos que você tem. Você que tem mãe, pai, agradeça sempre. Tem muito rico que é triste. E tem muito pobre feliz. Como tem também rico feliz, pobre triste. Mas dinheiro não é tudo. Dinheiro não traz felicidade. A vida é feita de coisas simples. As coisas simples da vida é pra ser vivida. Pôr do sol. Você reparar mais nas coisas, na natureza. Falar. Falar menos, escutar mais. Muita empatia hoje em dia. As pessoas já não cumprimentam mais na rua como antigamente. Você fala bom dia, a pessoa não responde. Cara feia, cara de privada de rodoviária. Cara de capivara vesga, atropelada. Pessoa não tem simpatia. Tem mais carinho. Bença pai, bença mãe. Isso não existe mais. Respeito. Respeita seu pai, respeita sua mãe, sua avó, seu avô. Eles te deram a vida, cuidaram de você. Tenha carinho, amor. Porque a vida é muito curta para não ser vivida. E tem gente que tem de tudo nesse mundo, mas não é nem por um segundo tão feliz que nem nós é. Nós enverga, mas não quebra. E nós finge que é leitão para mamar deitado. Mas é mala com os forgados, humilde com os parceiros. E os frescurentos, mas risca da espora. Acelera. Aô, sete arqueiro. 6h20, manda alô pro Vitinho, Palito, o Caio Fernandes, seu João lá de Boracéia, Durvalino, Zé da Égua, porque é junto dos bons que a gente fica melhor. O Henrique, Guilherme Prata, acelera. Forte abraço, meu irmão. Meu vizinho de cerca do lado direito, André Pacola, do lado esquerdo, Zecão da Araucária, mais simples que painel de jipe. Forte abraço, o Jope, Fazenda Santa Fé, meu grande amigo José Oliveira Prado, bom dia. 6h20, 6h20, Polícia Militar, cuidando da nossa segurança, você que trabalhou a noite toda, que é policial militar, você que tá nas ruas, no quartel, bom dia. Na companhia da polícia, né? Trabalhando internamente. Você que trabalhou a noite toda, bom descanso. GCM, cuidando da nossa segurança. Polícia Militar, salvando vidas, os bombeiros. Fica aqui minha gratidão eterna, salvaram minha vida. Toda a corporação, toda a equipe do Corpo de Bombeiros. essa profissão tão admirada e tão respeitada.
1: Acelera.
0: Bom dia. Você quer vigilante noturno? Funcionário público? Toda a equipe da cozinha piloto, bom dia. Hospital, Hospital Nossa Senhora da Piedade aqui em Lençóis, o Centro Médico Unimed, UPA, Unidade de Pronto Atendimento, enfermeiros e enfermeiras, médicos, médicas, bom dia. Salvando vidas também. Tem pouca, trabalha muito, pouca folga e muito e pouco valorizado os profissionais da saúde. Tem que ganhar muito. Você que trabalha com reciclagem, bom dia. Na região Santas Casas, né? Da região, os hospitais na região, Amaral Carvalho, Hospital de Base de Bauru. Os médicos, médicas, Hospital de Base, bom dia. Foram essenciais na minha recuperação. Doutor Guilherme, da Unidade de Saúde da Ubirama, médico profissional, atendimento humanizado. Bom dia, doutor Guilherme. A Jô, Andréa Pereira, bom dia. A Celina, todos os profissionais da Unidade de Saúde da Ubirama, bom dia pra vocês aí. Fundamental também na minha recuperação.
1: Acelera.
0: Tá fazendo mais de um ano, né? Daquele acidente que quase cheguei lá pertinho, até conversei com São Pedro, mas voltei. Então tem muita gente que é responsável pela minha volta. Fica aqui minha gratidão eterna a todos que de uma forma ou de outra me ajudaram na recuperação. Você que orou, você que pediu. Tô falando tudo isso porque tá fazendo um ano, né? Mais de um ano. Eu tô aqui. Moído, quebrado, mas tô aqui.
1: Acelera.
0: Quase recuperado, quase recuperado. As palavras que eu recebi, o incentivo. Dona Sônia Maria Badez, que pediu oração, as igrejas, os pastores, os padres, bom dia. Muito obrigado, gratidão eterna. 6:24, vamos falando demais, 6:24. O Bastião vem hoje, hein? O Bastião vem hoje. Minha nossa. E falou que agora ele não falta mais. Mas levou um corretivo ontem também. Levou um corretivo. Da direção. Velho Bastião Picareta.
1: Acelera.
0: Velho Bastião vai fazer 88 anos. Quando dia 17? Já fez. Já foi, é verdade. Eu fui no aniversário dele. Tô esquecido. Começa a chegar a idade, a gente começa a esquecer. Já foi, eu fui no aniversário dele. Tinha torresmo, bolo.
1: Acelera.
0: Costelão no chão. Pensa num churrascão. E eu descobri que o velho Bastião, ele não tem só variante, tem uma caminhoneta, como diz Ana Castela. Tem uma caminhoneta, jeitada, jeitada. Ele vai pra Botucatu com a caminhoneta e vem aqui em Lençóis com a variante. E fala que atola aqui. Quinguiça. Vem, picaretão. Daqui a pouco ele tá aqui. Já tá a caminho. 6:25. 6:25. Firma na traia e vamos pra lida.
1: Acelera.
0: Porque se o gado morrer, o carrapato passa fome.
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0: aqui na aventura. Liu e Léo e Pei Prisioneiro. Eu não gosto dessa música, eu não gosto. Você não tem que gostar, você não tem que gostar. Que é um Carreiro e Pardinho, Amor e Saudade. Perguntar pra quem entende, pra quem entende. Você gostou dessa música? Essa música é boa?
1: Ah, essa é muito ruim.

0: tocar aquela música do lobisomem.
1: Não toque essa não.
0: Vou tocar. Ela tem medo, ela tem medo, ela tem medo. Do Luiz. Vai que Luiz. Do Luiz. Vai que Luiz. Do Luiz bisomem. Você sabia que o Durvalino era lobisomem antigamente? Agora qual pessoa pode ser lobisomem antigamente? A pessoa é lobisomem sempre. Não, não, agora ele... Ele foi benzido, a dona Chiquinha benzedeira tirou a lobisomenzeira dele. Mas dá pra tirar, dá pra reverter? A dona Chiquinha benzedeira é fuçada. Zigue-zague, ela benze tudo. Tudo, tudo que você pode imaginar. Tudo, tudo, tudo, tudo, tudo. Tudo bem, Castelhaninho? Tudo bem, tudo certo. Tudo bem, filho. Você dormiu bem essa noite? Você chega na hora também, hein? Na hora? Na hora que você quer. Ô, Deus, creio em Deus, pai. Você acha que tem cabimento? Chegar essa hora? Dezoito dias atrasado. Ah, eu tava indisposto. Minha Nossa Senhora. Tava com a hemorroida inflamada. Vocês têm cabimento de você falar isso?
1: Nossa, que feio!
0: Coisa feia falar isso, né, Mônica? O que que a dona Chiquinha me ensinou? Agora eu fiquei curioso. Ah, vamos mudar de assunto. Fala, o que que ela benze? Ela benze, ela cura quebrante, de fluxo zigue vira, mal olhado, benze espinheira caída, cobreiro e bucho virado. Simpatia tem de sobra, cura até picada de cobra. Minha Nossa Senhora. Aí o Durvalino era lobisomem. Isso em 1977. Da conversa. Depois ele não se transforma mais em lobisomem. O Ximbica, o primo dele, deu o mesmo dom de se transformar em lobisomem. Minha Nossa Senhora. Você já viu lobisomem? Eu nunca vi. Graças a Deus. Eu já vi. Na estrada de Pratânia. Isso foi em 77? Não, 1969. Tava eu, na sexta-feira. Minha Nossa Senhora. Eu tava indo até o sítio do Polidoro. Você conhecia o Polidoro nessa época? Conhecia. Polidoro. Virando, sabe aquele corguinho que tem perto do sítio do Pioio? Do Pioio? Sei. Pioio que é filho do compadre Dito. Sim, Pioio Picaretão. Minha Nossa Senhora. Pioio me vendeu um cavalo sem beiço. Fui reclamar, falei, você me vendeu um cavalo sem beiço? Ele falou, mas tem que um cavalo pra você dançar, pra você beijar na boca? Pra puxar carroça.
1: Nossa, que picareta.
0: Aí vendi uma galinha com uma perna menor que a outra. Ô, moço, você me vendeu uma galinha com uma perna menor que a outra. Você quer dançar forró com a galinha ou você quer fazer uma galinhada?
1: Nossa, que picareta.
0: Fica quieto. E o Durvalino tava com caganeira. Minha Nossa Senhora.
1: Nossa, que feio.
0: Tava com caganeira. Aí foi na farmácia do Kiko. Chegou lá e falou, Kiko, eu tô com uma dor de barriga, tô com caganeira. Eu preciso de um remédio. Aí o Kiko, por engano, deu um calmante pra ele. Você acha que tem cabimento? Um calmante. E aí? Aí no outro dia ele chegou lá, o Kiko falou, ô, seu Durvalino, me perdoa. Vendi um calmante pro senhor. No lugar do remédio pra dor de barriga, como é que você tá? Ah, eu tô tudo cagado, mas tô carminho, viu? Aí tinha o boi Carambola, morava no sítio do Zé da Égua. Morava sozinho. Aí o Zé da Égua comprou uma vaca, só que colocou do outro lado da cerca de arame farpado. Do outro lado. Aí a vaca ficou olhando pro Carambola, a Florisbela, e o Carambola olhando pra ela, um olhando pro outro. Aí um dia o boi tava meio louco, o Carambola, meio perturbado, pulou a cerca de arame farpado, caiu do outro lado. Aí o Carambola chegou pra ela e falou assim: como é que é o seu nome? Eu chamo Florisbela, mas pode me chamar de Bela, porque as flores estão no campo. E o seu nome? Meu nome é Carambola, mas pode me chamar de Caram, porque as bolas ficaram na cerca. É de amargar, é só por Deus e o caminhão cheio de anjo. Ô Castanhaninho, fiquei sabendo que você passou lá no sítio do Tobias semana passada, nem fez uma visita na minha propriedade. Eu tava com pressa. O que você passou lá? Passei a comprar veneno de rato. Uma vez se eu comprar veneno de rato lá, falei: você tem veneno de rato? Ele falou: eu tenho, você vai levar? Falei: não. Vou trazer o rato comer aqui. Mas é uma coisa estranha, né? Ele vende arroz, feijão, soja, vende tudo lá. Vende frango assado, tudo. E vende veneno de rato. Isso que eu não entendo. E o Puli que vende óleo automotivo também na vendinha dele. Vende tudo, vende pão, vende tudo lá. Fruta, verdura, tudo. E vende óleo pra... coloca no motor. Vai entender.
1: Nossa, que picareta.
0: Fica quieto. Bom dia, Maricota. Você não falou bom dia. Chega aqui e não fala bom dia pro tio Castelo.
1: Bom dia, tio Castelo.
0: Bom dia.
1: Pensa, tio.
0: Deus te abençoe.
1: Bom dia, vô Bastião.
0: Ah, você já falou bom dia, mas tudo bem. Bom dia, filha.
1: Bença, vô.
0: Deus te abençoe. Bença, você não tinha falado ainda.

0: Será que não tá fedido não, tio Castelo?
1: Já saco. Eu não tô fedido não. Sou bruto, mas sou cheiroso. Não tô fedido. Tá desmanzelado. Posso até estar desmanzelado, mas fedido eu não tô. Tô ferido, Maricota?
0: Até que não tá fedido não, tio Castelo.
1: Palito tá. Palito tá fedido?
0: Não tá fedido não.
1: E o ceboso?
0: Não tá fedido não, tio Castelo.
1: Tá vendo? Só eu que tô fedido? Só eu que tô fedido? Pelo amor de Deus. Tá louco. Depois que papar tudo tem que fazer o quê?
0: Tem que papar tudo, depois covar os dentinhos.
1: Isso mesmo. E a prima dela, Lara?
0: Ela só apronta.
1: Pelo amor de Deus, menina treteira. Não obedece. Ela é maricota, arteira as duas, arteira. Sortaram os porcos ontem. Falar em porco, vamos pegar o porco?
0: Vamos pegar o porco, tio Castelo.
1: Como é que tá o palito?
0: Ah, tá bem acabado.
1: E o Vitinho?
0: Ah, tá bem acabado.
1: E o Sandro Ponte?
0: Ah, tá bem acabado.
1: Tá nada, o Sandro Ponte tá no pique, tá. Agora o pioio tá acabado, hein?
0: Ah, tá bem acabado.
1: Sandro Ponte lá de Barra Bonita. Conheço ele, menino em um bom, criado com banho de porco. 7h49. 7h49. Olha, Castelo, não é que eu queira falar, não. Você tá cada dia mais gordo. Pelo amor de Deus, filho.
0: Você tá bem gordão, hein?
1: Você tá fedido. Você acha que eu tô gordo, Maricota?
0: Tio Castelo, você tá ficando gordo, hein?
1: Você vai pedir pro tio Castelo levar você no... comer um McLanche feliz, você vai pedir.
0: Ah, você tá magrinho, tio.
1: Agora não adianta. E senta certo nessa cadeira, Mariana.
0: Mariana, mas pode me chamar de Maricota.
1: Por que você não vem na cadeirinha?
0: Já sou moça, tio Cris.
1: Você não é moça ainda, não. Quando você for moça grandona, aí você... Você pode vir sem cadeirinha. E vai pegar a botina do tio Castelo lá fora. Vai pegar a botina.
0: Você tá me explorando, hein?
1: Não adianta, não vai.
0: Castelo, como tá o coração?
1: Cada pergunta, hein, Maricota?
0: Castelo, como tá o coração?
1: Tá igual um galinheiro. Quando não tá pisado, tá tudo cagado.
0: Nossa, que feio.
1: Tinha uma família de mamão. Aí todos foram pra montanha passar as férias. Só um mamão que não foi. Por quê? Porque ele foi pra praia.
0: Nossa, que piada sem graça.
1: Essa foi péssima, hein?
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1: De volta ao vivo nessa manhã de terça-feira. Deixa que eu falo, hein? Fala então. Mais perto de você. Não deixa eu falar.
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1: O que tá acontecendo aí, Maricota?
0: Tio Cris, o Ceboso tá insultando o Zangão.
1: Esse cachorro não tem piedade, hein, Ceboso? Encarou, você tá morto, hein? Depois não reclama.

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1: O Geraldo Jordão falou que você tá falando na hora errada, hein? Que hora que é agora? 7:15 lá em Buribi. E Bariri. 8:30. Lençóis. 6:59. Agora falemos certo, né? Tá bom. Bofete. Bofete é 10:30 já.

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0: Momentos felizes. Que borda boa, hein? Você é uma pessoa feliz? A felicidade não existe. Não! Existem momentos de felicidade. Isso existe, momentos de felicidade. Ninguém é feliz o tempo todo. Ninguém. Ah, sim. Olha. Teodoro Sampaio. Momentos felizes. A minha netinha Sabrina que pediu essa música, viu, filho? Minha neta. A Sabrina. Gosto muito dessa minha netinha. Tenho muita consideração por ela. A irmã de quem? Irmã de, é filha da minha filha, da filha mais nova, da Bruna. Que é mais velha. É promotora de justiça. Não, da Jequiti. O meu irmão é procurador. O Tonho. Procurador de justiça. Não, de emprego. Agora tem um primo meu que é ministro. O Tilico. Ministro do que? Do transporte, da educação? Não, ministro da Assembleia de Deus. Assembleia de Deus está no ar. Acelera. Todas as religiões são importantes, né? Evangélico, espírita, né? Você que é católico, tem que respeitar, não pode ficar arrumando enguiço por causa de religião, por causa de... Tem gente que briga por causa de política, pelo amor de Deus, filho. Você acha que tem cabimento brigar por causa de política? Tá louco? Onde acha? Só enguiço, nem vou mais no bar do Tobias, só enguiço.
1: É de amargar.
0: É só por Deus e um caminhão cheio de anjo.
1: Eita lasqueira.
0: Não pera goiabeira.
1: É pra acabar.
0: Além do Teodoro Sampaio, teve ainda a Turique Tinoco, Moreninha Linda, o Ipê e o Prisioneiro. O Ipê e o Prisioneiro, Liu e Léo, o grande mestre, o saudoso Tião Carreiro e Pardinho, Amor e Saudade, Almir Sater, Sérgio Reis, tudo isso na primeira hora do Terra Sertaneja. Estamos ao vivo. Ô, velho, você ficou tempo sem... Ah, primeiro eu tive problema com a minha variante, mas fiquei sabendo. A Ana Maria Braga tem um sítio lá em Bofete. Fiquei sabendo que você foi lá no hospital... No hospital da faculdade lá de Botucatu, hospital estadual lá de Bauru, de Botucatu. Encontrei o Mosca lá, encontrei o Mosca. Muito solícito, muito bonzinho o Mosca, viu? O Mosca. Eu levei queijo pra Ana Maria Braga. Ela convidou pra ir no programa dela. Ah, falei, não vou, tô muito longe. E o Mosca contou. A música me falou que você tem uma caminhonete. Uma caminhoneta. Como diz Ana Cacela, caminhoneta. Você tem uma caminhoneta. Não, mas não é minha. É sua sim, é sua sim. Você vai lá em Botucatu levar queijo para as enfermeiras. No hospital da universidade. E você vai com a caminhoneta. E ajeitada, hein? Daquelas grandonas. Ah, mas eu comprei no programa rural. Então por que você não vem de caminhoneta aqui? Gasta muito, gasta muito. Então você não tem só a variante, né, seu picareta? Fala que a variante é atola, enguiça. Tá bebendo e fumando. Ensina ela a jogar truco. Tem uma caminhoneta também. Vai me emprestar ela hoje. Não, não, não, não. Então devolve meu arado. Se não devolver meu arado, eu vou pegar a sua caminhoneta. Tá louco. Você acha? Falar que tem só a variante, ficar reclamando, uma caminhoneta novinha no, na garagem.
1: Nossa, que picareta!
0: Não fica na garagem, fica escondida. Ai, falei. Ai. O IPVA que é caro. Minha Nossa Senhora. Você comprou de quem? O Tobias conseguiu um negócio bom pra mim. Lá em Promissão. Encontrei o Mosca. O Mosca. Mosca é muito bonzinho. Você foi levar um queijo pra Ana Maria Braga? Sim, o escorpião picou ela, ela precisou ir lá. Precisou ir lá, em Botucatu. Espírito. hospital da faculdade, lá de Botucatu. Vem gente de longe, Castanha. Pensa no hospital dos bons. Lá que eu fiz a cirurgia da minha hemorroida. Você acha que precisa em Botucatu pra fazer a cirurgia da hemorroida? Porque eu conheço as enfermeiras lá. Sempre levo um queijo pra elas. Elas gostam do queijo curado. Minha nossa, que atendimento bom que eu tive lá, viu? Só por Deus, e o caminhão cheio de anjo. Alô, Pato, bom dia!
1: E o ganso, tio Castelo?
0: Não mexe com isso não, Maricota. Ganso é bicho treteiro, não respeita nem o dono. Ah, ganso, eu não quero mais ganso. Pelo amor de Deus. Ganso não tem piedade, encara o olho, tá morto. Tá louco. Eu teria as participações, ficar falando aqui, tem muita gente querendo falar também. O Cazu tá me devendo um queijo, hein? Minha nossa, o que é isso aqui? Roberto Carlos? Ah, não, agora não. Não se intrometa, velho. Ai, minha nossa, que vaca velha. Que susto que eu levei agora. Vou atender depois as participações? Agora, porque aqui nós não ferve leite. Nós toca fogo na vaca. O sistema é bruto. O laço é curto. E a pegada é forte.
2: Bom dia, meu amigo Castelo. Já estamos aqui na Líder, entendeu? Fabiana, Matheus, Michel, Tom, o Alex. Quer toca mundo velho para nós, fazendo um favor. A todos os ouvintes também. O Rodolfo e o Johnny da Rodoólio. Quer dizer, abençoado para nós, uma semana abençoada, Castelo.
0: Ele tá com a voz meio desanimada, eu conheço o Cazu. Algum problema aconteceu. Ele tá meio encucado. Desacursoado, desnorteado, desenxavido. Desenxavido é a palavra certa. O Paulão da Companhia da Tinta também tá ouvindo. Alô, Paulão, bom dia, filho. Deus abençoe, viu?
3: Bom dia, Castelo. Bom dia, Aventuras. A Londrina de Buide. Eu queria ver os Mococa e Moraci, Ferro Abraço, oferecer pra Irene, pra Fátima, o Júnior da Tapera, o Marizão da Saúde e o Marquinho, filho dele. Obrigado, Castelo.
0: Encontrei o Mauri ontem. Fui na casa do Sidão levar um queijo, o Mauri tava lá conversando com o Sidão. É vizinho do Sidão, Mauri. Meu grande amigo Mauri, mais simples que painel de jipe. E o Fernando Santana, tem visto? Faz tempo que eu não vejo ele cantar com o Nino. Preciso ir um dia. E vai com a caminhoneta. Não, caminhoneta não, não pode ficar ostentando. Como é que eu falei? Ostentando. E como é que fala? Ostentando. E como é que eu falei? Ah, chega. Gasta sua internet comigo.
4: Bom dia, Castelo. O Sardinha Benzedor.
0: Beijo nós.
4: Bom dia, viu, Castelo? Bom programa.
0: Obrigado.
4: Deus te abençoe, de bastante saúde pra você, viu?
0: Muito obrigado.
4: Castelo, só dá pra você tocar aquela mão do Sulino Marroeiro, Peão e o Ricardo. Pegar o Subaru aí, pra todos os nossos amigos. Falou, Castelo. Tchau, obrigado.
0: Peão e o Ricardo. Peão e Ricaço? Tem essa música aí? É o Ricaço. Fuça aí. Peão e o Ricaço, tá aqui, ó. Tá na agulha já. Forte abraço, Sardinha. A dona Cícera quer falar, mas falar bastante, ela quer bastante.
5: Bom dia, Castelhano, tudo bem? É isso mesmo, Castelhano. Por isso que não tá virado de ponta cabeça.
6: Pra não ser vivida.
5: A gente dá bom dia pro povo, o povo não fala. Peço sair com raiva de casa e quer escutar nos outros, né?
0: Verdade.
5: Meu Deus. Mas nós é feliz, graças a Deus. Quer que você toque uma dor bem bonita pra nós? Pra você, pra minha filha Maria Vitória, que já tá acordada. Pra você, pro meu esposo Heleno. Pra toda a sua família, pro Bastão. Pra Maricota. Pra todas aqui das nações, tá? Bom dia.
0: Bom dia.
5: Com Deus.
0: Fala mais um pouquinho, só mais um pouquinho.
5: Porque você tem a saúde cumprida, tem a vida grande. Primeiramente Deus, tá bom? Deus abençoe, já vai fazer mais um ano de novo. Porque já fez um ano, né? Deus abençoe, Deus proteja você e tudo que você esteja fazendo, viu?
0: Deus abençoe. Um ótimo dia, dona Cícera. Obrigado pelo carinho, viu?
7: Ô, Castelo, bom dia.
6: É o Chapane.
0: Oi, Chapane.
6: Ô, Castelo, manda um musicão aí, Rio Preto de Luto, pra nós, que é um carreiro. E quero mandar pro meu amigo Borginha lá, viu? Lá do bar lá, aquele infeliz lá, gente boa pra caramba. E uma ótima quarta-feira pra todos aí, tá? E vamos pra luta. Tchau, obrigado.
0: Forte abraço, Chapane. Já tá na agulha aqui. Flávio Vagula. Flávio Vagula, que eu vi minha mensagem. Nino Franco mora aí. Minha nossa, essa moda é muito boa. Aqui no Franco mora aí. Leonildo Pires, bom dia. Quer falar?
7: Bom dia, Castelo. Aqui é o Leonildo Pires. Ô, Castelo, toca pra nós aí, Canarinho Prisioneiro. Bora pra lida. Tchau, obrigado.
0: Fazer o quê? Tem que ir, né?
7: Apareceu, velho Bastião?
0: Não, tô lá em Pratânia.
7: Vem trabalhar hoje, hein?
0: Tô lá em Pratânia.
7: Tchau, obrigado.
0: Tchau, filho. Tio, controla meus horários. Mas também, você ficou um mês? 40 dias. Não fiquei tanto, nem tanto. O Alisson também tá ouvindo lá em Torrinha. Alô, Alisson, bom dia.
8: Bom dia, Castelo. Beleza, meu garoto? É o Martelinho aqui de Poço Elefantinho. Ô, Castelão, toca qualquer moda pra nós e do Milionário de novo. Beleza? Ofereço pra todos essa lobisomaiada ali de plantão, beleza? Pro Rubinho, pro Carlão e povão ainda, todo mundo de Lençóis Paulista. Beleza? E pra esse velho lobisomem também. Tchau, obrigado.
0: Tchau, filho. Germano de Bauru. Alô, Simone. Bom dia, Simone.
9: Bom dia, Castelo. Bom dia, Sebastião. Bom dia, Maricota. Castelo, ó, meu pernil de porco, hein, Sebastião? É uma música aí de Tião Carreiro e
0: Pardinho. Não esquece, não esquece.
9: É a Cruz de Barra Bonita.
0: Não esquece.
9: Uma ótima terça-feira e fico com Deus. Graças a sua internet comigo, hein?
0: Não esquece desse pernil de porco, pelo amor de Deus. Faz 10 anos que ela me cobra. Mas você prometeu um pernil de porco pra ela? Mas não tô mais matando porco. Tá louco, pelo amor de Deus. Chegou um fiscal lá no sítio. Eu parei, desacursuei. O fiscal chegou lá no sítio. Eu vim fiscalizar a criação de as suas criações. Você cria o que aqui? Eu falei, cria o porco. O que é que o senhor dá pra ele comer? Eu falei assim, eu dou lavagem, resto de comida. Ah, tá multado, não pode dar essas coisas pro porco comer porque é coisa estragada, tá multa. Uma semana depois, eu vim ver como é que tá a sua criação de porco. O que é que você tá dando agora pro seu porco comer? Ah, eu tô dando carne, compro carne de qualidade, compro verdura fresquinha. Tá multado, dá comida boa, tanta gente passando fome, senhor, tá multado. Resultado, o terceiro semana ele chegou e falou, e agora, o senhor tá dando o que pro porco comer? Falei assim, tô dando 10 real pra cada porco pra eles comerem onde eles quiserem. Ah, tá louco, pra ele comer num restaurante. Pelo amor de Deus.
10: Bom dia, Castelo, bom dia, Bastião, bom dia, Maricota, é o Daniel Pisani. Manda um modão bom pra nós aí. Ótima terça tudo, tchau, obrigado.
0: Mandou alô pra Maiara, a Mayra, Maiara, Alício, Pedrinho, o Thiago Romani, menino bonzinho, criaram com banho de porco. E vai pra escola, viu, Pedrinho? Vai pra escola, Alice também, obedeça, vai pra escola. Vai pra escola. No meu tempo, na minha época, eu caminhava, andava 14 quilômetros pra poder estudar. E era tudo mato, tudo mato, era tudo mato. 14 quilômetros pra poder estudar. E só mochila. Minha mochila era um saco de arroz. Minha nossa senhora, tempo difícil. E apanhava quando eu chegava em casa ainda. Sem motivo. Vem aqui, vai apanhar. Mas por quê? Não lembro. Você fez algo, não lembro o que você fez, mas vai apanhar. E aquelas varinhas de goiabeira, de marmelo, que envergava, mas não quebrava. Pelo amor de Deus. Apanhava igual uma vaca na horta.
11: Bom dia, Castelo. Bom dia, velho Bastião. Bom dia, Maricota. Bom dia, ouvintes da Aventura FM.
0: Bom dia.
11: Uma terça-feira abençoada, em nome de Jesus. Eu vou descer de sítio Caçador Borebi.
0: Sim.
11: Tudo certo aí, Castelo? Se der, toca pra nós aí, meu vizinho de certo. Lourenço Lourival, Boi Fumaça, firma lá atrás, vamos pra lida, que se o gado morrer, o carrapato passa fome. Mas vamos pegar descendo, subindo é contramão. Tchau, obrigado.
0: Tchau, obrigado. Alô, Marquinho de Murimi, bom dia.
12: Bom dia, Castelo. Bom dia, Ventura. Bom dia, ouvintes. Castelo, toca o modão pra nós aí, ó. Riozinho amigo. E firme na trás aí, bora pra lida.
0: Se o gado morrer?
12: Se o gado morrer, o carro para passar fome.
0: Isso mesmo, parceiro. Forte abraço. César Jordão, bom dia. O Gustavo Cacita, meu grande amigo Cacita. Cacita, da agropecuária. Vou comprar as coisas no seu nome lá, hein? Não tem... Você tem crédito lá bastante, ele falou. Você passa um papelzinho? Tem que ter só um papelzinho falando que eu posso comprar no seu nome? Mas você não me pega nem com arpista mais, velho. Você tá louco, você não paga. Não devolve meu arado, não paga. Você empresta seu trator pra mim? Mas nem de jeito nenhum.
9: Ô Castelo, se não tiver pernil, manda uns dois queijos aí. Ah. A troco do pernil, hein? Seu picareta.
0: Pelo amor de Deus.
1: Nossa, que picareta.
0: Você promete, não cumpre. Velho picareta. O que você quer, Maricota? Tá com uma cara de pidonche? É que você toca Jorge e Matheus pra ela. Ah, mas não dá pra tocar Jorge e Matheus agora. Não dá. É só modão. Toca aquela mastigando areia, mastigando água. Mastigando água. Essa dá pra tocar. Mas não vou tocar, não. Você tá muito respondona.
1: Ai, que chato.
0: Falou que eu tô gordo. Você acha que essa aí, do Jorge e Matheus, mastigando água, é boa?
1: Essa é boa.
0: É boa mesmo?
1: Essa é boa, hein?
0: Então tá bom.

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7: Vem comigo!
6: Castelo, esse é bruto.
7: Mais bruto que trator de CBT sem freio. Eita lasqueira, falhou e agora, como é que faz? Tá bagunçado, mas tem gerência. Aô, sete arqueiro.
6: O Castelo é diferente.
7: Porque aqui nós não toma mel, aqui nós mastiga beia. Sistema é bruto, o laço é curto. E a pegada? A pegada é forte.
6: Acelera.
7: Bom dia. Dia.
6: O Castelo.
7: Bom dia pra você que tá levantando agora, se esticando todo, parece um lagarto verde. O programa vai até às 8.
6: No estilo sertanejo.
7: Com
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7: Tá tudo certo aí? Tudo certo, mas nada resolvido? Tá daquele jeito, filho. Bata alto pra carpir, tá baixo pra roçar e tá seco. Tá seco pra queimar.
8: É de amargar.
7: Como é que tá o tio Palito?
8: Ah, tá bem acabado.
7: E o Vitinho?
8: Ah, tá bem acabado.
7: E o Robertinho?
8: Ah, tá bem acabado.
7: Vamos pegar?
8: Vamos pegar o porco, tio Castelo.

0: Ay, ay, ay, ay. Ai.
1: Ai. O que você tem? Eu tenho um sítio lá em Pratânia, uma véia e duas galinhas. O que você tá sentindo? Eu tô sentindo vontade de vender o sítio, largar da véia e fazer uma galinhada com o quiabo.
2: Nossa, que piada sem graça.
1: Senta certo nessa cadeira, Mariana. Senta certo.
2: Mariana, mas pode me chamar de Maricota.
1: E vai pegar um cafezinho pro tio Castelo.
2: Você tá me explorando, hein?
1: Vou pedir pra Lara vir aqui. Você não vem mais. Amanhã você traz a Lara. Tá bom, filho, vou trazer a Lara.
2: Ela só apronta.
1: Mas ela obedece. Vanessa Nogueira. Não adianta, não obedece. Ela quer que você toque a Jorge Matheus, tá emburrada. Tá emburrada. Pode ficar. Chamou eu de gordo, não vou tocar. Não vou tocar Jorge Matheus de jeito nenhum.
2: Ai, que chato.
1: Quem mandou me chamar de gordo?
2: Ah, você tá magrinho, tio.
1: Agora não adianta consertar mais. E o preto de luto, tio Carreiro de Pardinho, minha mensagem de no Franco Moraí. Só moda boa, só modão. Você já falou. Mas isso eu quero repetir. Ai, Castelhano, em 1978 eu trabalhava pro Coronel Dito. 78, 77. Comecei em 77. 78 eu tava no auge trabalhando. 79, 80. Ah, mas depois que ele falou, o que ele falou pra mim, eu não tive como eu continuar lá. Não tive como eu continuar. E ele falou o quê? Você tá demitido! Alô, Chapani, bom dia!
3: Ô, Castelo, meu amigo, bom dia! Bom dia, velho Bastião!
1: Bom dia!
3: Nada, hein? Pior que gato! Castelo, eu acho que o velho põe a vassoura atrás da porta, né? Pra visita ir embora. A vassoura caipira antiga. Certeza, é a cara dele, né? Manda um abraço aí pra turma aí, pro Gil, pro Noel, pro Elcinho, pro Amauri, pro Ilha do Seguro e pro nosso amigo Odair Francisco. Um abraço, meu amigo.
1: Forte abraço, Chapani. Rumo a Bauru. Vai devagar, hein, filho? Vai devagar. 7h35. 7h35. O que é que a Maricota tá fazendo? Não sai desse computador. Fica o dia inteirinho. No celular, não é no computador, no celular de correr o dedo. No celular novo que ela ganhou, agora aguenta. O que você fica fazendo?
2: Eu faço TikTok.
1: Você fez um TikTok meu sem me avisar. Tá louco. Tava numa situação meio constrangedora.
2: Tio Cris, me segue no TikTok.
1: Depois eu começo a seguir. Começa a obedecer que eu sigo.
2: Ô, vô Bastião, me segue no TikTok.
1: Mas de jeito nenhum, eu não sei o que é isso. Você tava falando, a hora que você tava vindo aqui, ela fala mais que o homem do saco. O que que você é? Fala pro Castelhano. O que que você é? Fala pro vô, o que que você é?
2: Vô Bastião, eu sou youtuber.

0: O que você é?
1: Eu sou blogueira, tio Castelo.
0: Ah, então para um pouquinho de mexer nesse celular. Tá louco? Só fica no celular. Você comeu alguma coisa já? Não come nada. Não come nada. Você comeu alguma coisa? Eu fico preocupado. Você comeu alguma coisa?
1: Não, tio Castelo.
0: Vai comer lá um pouquinho de bolacha.
1: Ah, eu não gosto.
0: Eu só gosto de bolacha recheada. Você compra essas bolachas ruins também, né, Cassia? Não é o que compro. A diretoria. Agora, 7:37. Firma na traia e vamos pra lida.
2: Ah, sério.
0: Porque se o gado morreu, o carrapato passa fora.
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0: fogão de lenha. Chitãozinho e Chororó Power vai ao zóio. Que moda boa, hein? Minha Nossa Senhora.
1: Essa é boa, hein?
0: Boa, modão. Clássico, mais um clássico da música sertaneja.
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0: Teve ainda Suline Marroeiro, o Peão e o Ricaço. Vanessa Nogueira, bom dia, minha vizinha de cerca do lado direito. Alô, Silva.
3: Bom dia, Ventura FM. Bom dia, Castelo.
0: Bom dia.
3: É o Mister Silva falando. Toca o modão pra mim aí, de Milionário Zé Rico. Valeu, oferecer aqui o povo de Monte Azul, Açaí. Beijo seu coração, tamo junto.
0: Tamo junto.
3: Bom dia, abençoado.
0: Tchau, obrigado. Acelera. Firma na traia e vamos pra lida. Por quê? Porque se o gado morrer, carrapato passa fora. Aô, Sete Arqueiro.
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0: Romaria, Renato Teixeira. Milionário José Rico esquecido. Onde você vai hoje? Eu vou lá no hospital da Unesp levar uns queijos para as enfermeiras. Vai de caminhonete ou vai de variante? Ah, castelhano. Você é muito xereta. Eu quero saber agora. Vou de caminhonete, quero ir junto.
1: É de amargar.
0: É só por Deus e um caminhão cheio de anjo.
1: É pra acabar.
0: Eita lasqueira.
1: Eita lasqueira.
0: Você vai lá na faculdade da Unesp hoje? Vou levar uns queijinhos pra Alice e pra Helena. As enfermeiras que compram queijo meu lá. Manda alô pro Mosca. Alô, Mosca, bom dia. 7h57. Sabe que você como deixar? Você sabe como deixar uma pessoa curiosa? Não? Amanhã eu te conto. Feio tonto. Vambora!
1: Vamos embora, tio Castelo.
0: Agradecendo mais uma vez o carinho da sua audiência.
1: Obrigada pelo carinho.
0: Manda um beijo pra todo mundo que tá ouvindo, Maricota.
1: Um beijo.
2: Cristiano Castelhano, o furacão do Centro-Oeste Paulista.
0: Segura.
2: Castelo, segura. Essa é você.
0: E vamos pegar descendo porque subindo é contra a
3: mão. Vai na água, capivara, que lá vem bala.
0: Sai do mato, veiaco.
2: Acelera.
0: Agradecer o carinho da sua audiência. Abençoada amanhã, pra você que vai trabalhar, bom serviço, pra você que tá chegando em casa agora, bom descanso. Ficar com Deus. E tchau, obrigado.

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4: 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Bom dia. 88 na sua terça, amanhã já tá no ar.
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4: Ótima terça para você, 28 de julho de 2026. Tem Luiz Henrique Léo e Lauana Prado abrindo manhã, são 8:08.

0: É o som do Fernandes Sorocaba, Sonhos, é de 2008, essa balada boa do Fernandes Sorocaba, são 8h17. Você curtiu ainda Kleber e Cauã? Teve Luiz Henrique, Léo e Laola Prado abrindo Manhã Aventura dessa terça, 28 de julho de 2026. Vai começar o Bom Astral. Previsão para o seu signo, o horóscopo vai começar 8h18 agora e a música volta depois do intervalo.
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3: E está no ar mais uma edição do Bom Astral, né, Kel?
4: É isso aí, Cido, e bora começar com você que é de Áries. Olha, Áries, o dia começa turbinado pelo seu lado ambicioso. Aproveite as boas energias para investir no que é importante e planejar o futuro na área profissional. À tarde, atenção com atritos desnecessários em seus relacionamentos, tá? Fique de olho. O número 19, a cor é o vermelho.
3: Você que é de Touro, vai começar as tarefas com mais bom humor e alto astral. Só não vale exagerar, evite excesso de otimismo e se concentre nas obrigações à tarde, já que pode se distrair com qualquer coisinha. Número 41, cor lilás.
4: Agora você, Gêmeos, atenção, a lua sinaliza novidades.

0: já que o trabalho em equipe deve fluir melhor. À tarde, pode pintar uma tensão ou crítica com alguém do serviço e é melhor manter a calma. Há boas chances de ganhar dinheiro. Número 38, cor branco.
1: E daqui a pouco a gente volta, viu? Com mais previsões pro seu horóscopo aqui no Bom Astral. Pra quem é leão, virgem, libra e escorpião.
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1: Bora pra mais previsões, Kelzinha.
2: Vamos lá, Cido, chegou a sua vez. Leão.
1: Opa, coisa boa, coisa boa, coisa boa.
2: Leãozinho, é hora de mergulhar no serviço e correr atrás dos seus objetivos, porque nada vai cair do céu. Será preciso fazer a sua parte e encarar as tarefas com muita seriedade. Só cuidado pra não se distrair demais à tarde, tá? O número hoje é o 30 e a cor violeta.
1: E a sua vez, Vir?

0: pensamentos. Equilibre essas energias e tire o melhor de cada uma. Número 15, cor preto.
1: Agora você, Libra? Olha, Librinha, assuntos envolvendo a família ou no seu lar ganham destaque. À tarde, seja flexível para não se desentender com o pessoal de casa e manter a harmonia. O seu jeito responsável e prático ganha destaque hoje, tá? Seu número é o 52 e a cor salmão.
0: E chegou sua vez, Escorpião. O diálogo com colegas e pessoas próximas cresce, o que deve facilitar o serviço em equipe. A boa notícia é que você pode aliar essa dose extra de ambição ao seu raciocínio rápido e brilhar. Número 9, cor cereja.
1: E daqui a pouco a gente volta com as últimas previsões pro seu horóscopo aqui no Bom Astral, pra quem é Sagitário, Capricórnio, Aquário e Peixes.
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1: E chegamos aos últimos signos do bom astral, né, Kel?
2: É isso aí, Cido. Bora que chegou a vez de Sagitário. Olha, Sagita, o céu promete favorecer os seus interesses materiais hoje e você vai mostrar habilidade pra mexer com dinheiro. Aplique esse seu foco todo no trabalho e as coisas vão correr bem, tá? Só tenha cautela com gastos supérfluos. Seu número é o 44 e a cor é o amarelo.
1: Capricórnio, o dia começa com muita energia para defender seus interesses, correr atrás do que deseja e definir novos objetivos. Mas há sinal de torta de climão em casa à tarde, se não agir com diplomacia. Número 52.

0: Encontre um equilíbrio entre essas energias e respeite o seu ritmo. O número é o 32 e a cor é o azul.
1: E chegou sua vez, Kelzinha. Peixes no ar.
0: Bora.
1: Sobra pique para se envolver com novos interesses, reavivar seus sonhos e curtir com os amigos. A melhor notícia é que todo esse esforço deve virar dinheiro no bolso.
0: Eita.
1: Mas como é que essa menina gosta de ouvir isso?
0: É tudo que eu gosto.
1: Então, aproveite para focar no que é importante, mas sem deixar de lado o seu jeito sonhador. Ok?
0: Tá bom, ok.
1: Número 22, cor cinza.
0: Então tá, essas foram as previsões de hoje pra você.
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4: Tem Guilherme Benuto cantando.
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0: É o som da Solange Almeida, Erro. Solange Almeida fechando mais uma sequência musical no nosso Manhã, edição dessa terça, 28 de julho de 2026. Você curtiu ainda Henrique Diego e MC Guimê, teve Maiara e Maraísa, teve Guilherme Benuto, teve Lobé e Murilo Ruf e lá atrás Maiara e Maraísa, o 917. Daqui a pouquinho tá de volta amanhã pra você, nessa super terça, com a promoção do X Ventura. Já mandou mensagem pelo zap? Seja muito bem-vindo, bem-vinda à programação da Ventura FM. Que bom que você está junto com a gente em mais esse dia, em mais essa manhã e o dia todo. Vamos ficar juntos o dia todo, curtindo música legal demais, com muita informação para você, muita interatividade e aquele montão de prêmio, de presente que você sempre gosta, você sempre adora, porque você está sempre se dando bem. A sorte rola solta e os ouvintes da Ventura são sempre premiados por aqui. Hoje é terça-feira. Tem a promoção do X Ventura, o lanche gostoso da Ventura FM pra você. O dia todo tem o X Ventura, então manda mensagem, daqui a pouquinho já tem sorteio do primeiro aqui no Manhã Ventura. O WhatsApp é o 3264-9090. Tô te esperando por aqui. É, participa aí, boa sorte. São 9h18, depois do intervalo, continua.
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0: energia positiva pra semana começar, ou melhor, continuar nesse pique. Porque terça-feira ainda é começo de semana, né, Kel?
1: Ah, eu considero, viu?
0: Ah, eu considero, mas já passou a segunda, tô livre. Ah,
1: ai, quando passa a segunda, dá até um alívio, né?
0: Será que eu sou preguiçoso, Kel? Eu gosto demais de final de semana?

0: Fernandes, a cantora.
1: Ah, é?
0: Pois é, a informação foi até confirmada ali pela assessoria dela, né? Anunciou o fim do namoro com o piloto Daniel Pereira. Eles estavam num relacionamento desde maio desse ano, que assumiram aí pra todo mundo, né? Claro, de uma forma bem discreta. Ela é sempre muito discreta, né?
1: É.
0: Mas que não foi pra frente, não.

0: relacionamento, né?
1: Então, você sabe que rola um papo de que a Paula Fernandes dá fruta que você gosta.
2: Ah, é?
1: É.
2: Ela gosta mais que eu?
1: É. Dizem, eu não sei, né?
2: Ah, sei lá.
1: Mas tem, o povo fala também, né?
2: Ah, então talvez foi por isso que rolou só 90 dias. Falou fazer o teste, né? Não passou. Como é que chama isso na empresa? Não é teste,
1: é,
2: né?
1: É período de experiência.
2: Ah,
1: né?
2: É verdade. Período de experiência.
1: É isso aí.
2: Deu teto 90 dias, rodou.
1: Já era.
2: Sei lá, viu, Kel?
1: Ei, deixa abaixo.
2: Vou tocar o barco aqui, vai.
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0: 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Ah, meu Deus! Bora de quem ama, cuida, quer!
2: Vamos lá, minha gente! Resumão pra essa terça-feira de quem ama, cuida. Olha o Antoniel, ele vai ficar pensando na Francesca.
0: Ah, é?
2: É, ele vai pensar na Francesca. E o Pedro vai contar pra Adriana sobre o processo contra o Ademir, sem saber que a fisioterapeuta que arquitetou tudo com a Sueli. Mal sabe que a Adriana tá... A Adriana tá

0: Maria, né?
1: Sempre. Bom, a Bruna vai afirmar ao Thiago que o rapaz tem que levá-la apenas como... que tem que vê-la apenas como amiga, né? E o Ademir vai receber uma intimação pra depor. Inclusive, a Carmita

0: sabe que foi a amiga dela que roubou o anel dela.
1: Verdade, hein? Vai. É assim, causar com a Elisa.
0: Ah, vai.
1: Coitada da Elisa agora. Pô, a Pilar não vai ter jeito. Até o final de novela a gente vai sofrer com ela, viu?
0: Vai mesmo.
1: Amanhã tem mais, né?
0: Tem.
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0: Ventura 9:35 no manhã. 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

0: Muita música pra sua terça começar de uma forma gostosa, do jeito que você merece. Pra ela e pra mim, Eduardo Costa, no Manhã Aventura dessa terça, 28 de julho de 2026. Você curtiu ainda aí, Ícaro Gilmar, teve Batu Perrone também no nosso Manhã Aventura. Faltam 15 pras 10, bora dar presente. A gente já fez o sorteio, saindo então primeiro X Ventura do dia. O super lanche da Ventura FM tá saindo para você, Rian Cardoso Crepaldi. Tá bom, Rian? Parabéns pro Rian Cardoso Crepaldi. Se deu bem, levou o primeiro X Ventura do dia, só o primeiro. Tem muito mais. O dia todo para você é a Ventura fazendo parte da sua vida, deixando o seu dia mais completo, mais musical, mais emocionante, cheio de bate-papo com a equipe da Ventura, a gente interagindo o tempo todo aqui, né? Sempre um bate-papo, uma interatividade que deixa a gente mais próximo um do outro. Isso é bacana demais, esse respeito é valiosíssimo. Obrigado sempre pelo carinho aí, viu? E claro também, muito mais gostoso o seu dia a dia, cheio de presente e de prêmios, que a Ventura tá sempre aqui, né? Fazendo tudo por você, viu? Para deixar bem completo, bem divertido o seu dia a dia, como forma de retribuir de gratidão pura pela sua atenção, pelo seu reconhecimento ao trabalho da Rádio Ventura FM. Então, uma terça abençoada de saúde para todo mundo, só notícias boas, positivas, pessoas boas aí perto de você, tá bom? 14 para as 10, acabou não, tem mais músicas aqui a pouquinho depois do intervalo, o Manhã vai continuar, é um instante só.
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0: sua semana, do seu dia.
1: Vamos lá, minha gente. Olha só quem vai ser papai pela segunda vez.
0: Quem?
1: O jornalista, youtuber, ex-BBB, ele é de tudo, né?
0: É.
1: O Fred Bruno, né? Que trabalha ali na GETV e etc. Foi ex-BBB também. É, anunciou que a namorada dele tá grávida, né?
0: A namorada tá grávida.
1: Pois é. Ele já tem um filho com a influenciadora Bianca Andrade, a famosa Boca Rosa, que tem uma marca de maquiagem.
0: Sim.
1: Ele tem um filhinho com ela e agora anunciou

0: Ele descobriu que a missão da vida dele é ser pai, que ele ama ser pai. Oh. E agora vai vir mais um tiquinho de gente aí.
1: Ah, que legal. Será que vai casar ou vai ficar namoro?
0: Ah, esse povo vive amasiado, meu filho.
1: É, porque tem isso, né?
0: É.
1: Mas, sei lá, o importante é que a criança venha com saúde.
0: É verdade.
1: Seja bem tratada e que não tenha problemas aqueles na justiça, né? Falar, ah, ficou devendo dinheiro.
0: Então.
1: É, porque isso é um problema no Brasil.
0: Isso é problemão, né?
1: Jesus. Vamos passar régua aqui?
0: Bora.
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1: Olá, muito bom dia. Hoje é terça-feira, dia 28 de julho. E a partir de agora, a gente vem para atualizar as principais informações. Por meio da parceria entre a Prefeitura de Lençóis Paulista e empresas agrícolas do município, 10 novas placas de alerta para a presença de animais silvestres foram instaladas na área rural, mantendo a iniciativa de preservação ambiental nos cuidados com a fauna silvestre. Este ano, a empresa parceira que instalou as placas foi a Agrocana Caiana, com o apoio da Secretaria de Agricultura e Meio Ambiente. A ação está alinhada aos objetivos da Diretiva Zoneamento Ecológico Econômico do Programa Município Verde Azul. As placas que alertam motoristas e também trabalhadores do setor sobre a presença de animais silvestres foram instaladas às margens das estradas da área de plantio da empresa, nas regiões do bairro Boqueirão, Dura Flora, Quatro Quedas, entre outras, identificadas como pontos de passagem da fauna silvestre. O objetivo é de orientar motoristas para o cuidado com a fauna, sendo que há registros e evidência de atropelamentos. No Brasil, milhões de animais morrem atropelados nas estradas, explicou Elton Damascena, gestor ambiental do Centro de Educação Ambiental Olívio Rafael. Segundo ele, na expansão da rodovia Osni Mateus, também foram promovidas ações de mitigação, com passagens e áreas de proteção.
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3: É, através dele, no Zap da Ventura, pra você ganhar prêmio, pra você ganhar o lanche hoje, 14-3264-90 é nele, no Zap. Vai lá. Faz a sua participação acontecer, que daqui a pouquinho, às 11:40, sai o resultado aqui de quem faturou o lanche em parceria com o Roger, ali da 13 de maio. Aquele lanche gourmet, delicioso, grande, gigantão, delicioso, né? 10:10, quem sabe ele nasceu hoje. É isso aí, gente. O lanche do Roger Burger esperando você o dia todo aqui na Ventura FM. Os lanches, né? Porque em todos os programas tem. Em todo programa tem um pra você. X Ventura no ar, abrindo com Bruno Mars, Rosé, Apati, né? E vai rolar também o Xande Avião, Henrique e Juliano, Ana Castela. Tem muita coisa boa na primeira hora do Estúdio 901. E você vai indicar na segunda a sua preferida. Boa sorte, bom dia.

0: Tô de ir à toa, né?
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novidade é que Ryan Gosling será o novo intérprete do motoqueiro fantasma em um filme produzido pela própria Marvel Studios. O longa marcará a primeira versão do personagem sob o comando do estúdio e também está previsto para chegar aos cinemas em 2028. Os anúncios estão em

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0: pra você, o Juan Leandro, Danilo e Davi, fofoca do ano, rolou aqui no estúdio 901 na Castela. Olha onde eu tô, não é o lugar e a pessoa, com Sandy Avião, Henrique e Juliano também passaram por aqui. Bom dia, 10h26.
1: Danilo e Davi, bom demais.
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0: Hora de dar uma passeadinha ali no Zap da Aventura. Deixa eu ver quem tá participando comigo. Alô, bom dia. Bom dia pra quem tá ligado na programação. Priscila Beltramin, bom dia. Uma ótima terça pra você também. Toca aí Henrique e Juliano. Você ouviu aí Henrique e Juliano também, né? Obrigado pela participação aí de todo mundo. Daqui a pouquinho, né? Tem Henrique e Juliano também. Deixa eu ver quem mais tá falando. Bom dia, tudo bem? Me chamo Natanael Bela Vista. Quer ouvir a música da Elis Just? Pode ser qualquer uma dela e gostaria muito que colocasse o nome no sorteio, né? Por gentileza. Obrigado, meu querido. Um grande abraço. Obrigado pela audiência de vocês da Bela Vista e sempre com a gente, viu, Natan? Tudo de bom aí. Valeu, Natanael. Alô, quem fala? Bom dia.
3: Bom dia, meu nome é Gabriel. Eu ouvi a música equivocada.
0: Oi, Gabriel.
3: Vou ver você na aventura.
0: Legal. Daqui a pouquinho eu toco pra você. Equivocada, bom dia, obrigado pela participação, pela audiência.
4: Bom dia, Diana.

0: bem junto com ela, tá bom? Quero que você toque uma vez bem bonita aí pra nós.
1: Valeu, Cícera. Obrigado, Maria Vitória. Bom dia, Zodecó, curtindo a programação. Diógeni, Doni, bom dia. Alô, galera da Zodecó, um abraço. O Renato, bom dia também pro sobrinho aí, ligado na programação. Bom dia pra vocês, viu? Obrigado pela audiência. Maiara, quer ouvir Luan Santana participar do sorteio. Abraço, Maiara. Neuza,
2: sua vez. Oi, Adriano, bom dia. Bom dia, ouvintes da Aventura.
1: Bom dia.
2: Adriano, quero ouvir uma música da programação. Vou mandar para todos que tá ouvindo. E também quero participar do sorteio do lancher do Roger Burgers, tá bom? Beijo grande a todos. Tchau, tchau.
1: A Neuza participou, você também pode participar.

0: Edson Edenilson, bom dia, fique com a gente aí, viu? Bom dia, bom dia. Quem fala? Alô, Maria Elisa Badesso, bom dia. Obrigado pela audiência aqui de quem tá chegando junto comigo aqui. Alô, bom dia. João Batista, aquele abraço pra você, meu
1: bom
0: amigo.
1: Bom dia, Adriana, aqui é Maria Rita do Santo Teresia, quero participar do sorteio. Coloca um modão aí pra gente. Tchau, tchau.
0: Oi, Maria Rita. Oi, Santa Terezinha. Oi, Nilda.
2: Bom dia, família Ventura. Sou a Nilda aqui do Monte Azul. Toca a estrelinha e me coloca no sorteio.
0: Oi, Gisele Cristina, bom dia pra você que mandou aqui o recado pra mim também. Obrigado pela audiência da Gisele. Bom dia, Adriano. Cleiton, ô Cleiton, tá ligado na programação aí? Toca um Guilherme Santiago, chovendo estrelas, diz o Cleiton. 10:30, certinho agora. Alô, bom dia, quem fala? Regiane, bom dia pra você também. Obrigado pela audiência da Regiane Mergulhão. Alô, quem fala agora?
3: Bom dia, Adriano, tudo bem? Adriana, aqui é o Paulo que tá falando. Coloca uma música minha do Rio Mineiro Marciano. Coloca meu nome no sorteio. Abraço, tudo bom.
0: Ventura! Valeu, Mauri Ponsoni participando. Alô, Mauri, bom dia. Manda um alô pras meninas da Fisa, da Defil, que estão ligadas na programação. Quem pede é a Marta Valente. Alô, Marta, bom dia. Fala, Rodrigo.
4: 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Bom dia, Adriano. Rodrigo Angélico da Construção Civil. Um abraço para todos os construtores da Lençóis Paulista. Meu tio Gilmar Angélico. Estamos ligados na sua programação. Coloca

0: Letícia, bom dia. Bom dia, me coloca no sorteio. Toca Leonardo, amanhã ao vivo. Abraço, você é top, obrigado. Grande abraço, Bernardo. Tudo de bom pra você, viu? Continue na audiência, daqui a pouquinho tem sorteio de lanche. Alô, bom dia.
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0: Quem fala agora aqui, estamos com você na audiência, Marcos, obrigado Marcos, bom dia, um abraço, Kaique, Felipe, queremos participar do sorteio, valeu Kaique, bom dia também, quem quer participar do sorteio, Ed Marcos, alô Ed, bom dia, Lavacar Souza, ligadinha na programação, Lavacar Souza, Ventura é melhor, valeu galera, abração, viu, Gabriel também tá aqui, ó, curtindo, mandando um abraço pra Marcenaria Zamuner, me coloca no sorteio, Ed.
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0: Daqui a pouquinho, depois do intervalo comercial, enquanto rola o intervalo, você vai mandando a sua mensagem, que antes das músicas eu volto com um bloco aí especial.

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0: Aventura trabalhando com você nessa manhã. Alô, Alessandra Ponsoni, bom dia. Chegou a mensagem aqui. Obrigado, audiência da Iracema também. Alô, Iracema, bom dia pra você, pra Lourdes também, desejando um ótimo dia pra gente, uma ótima manhã pra você também. Ângela, fala, Ângela.
1: Ventura! Bom dia, Adriano, tudo bem? Primeiramente, abençoada terça-feira para nós, Adriano. Eu gostaria muito de ouvir hoje Igrejinha Azul, tá? Ofereço para todos e gostaria de participar do sorteio, tá bom? Um abraço.
0: Obrigado, Ângela. Valeu, Igrejinha Azul, pra Ângela daqui a pouquinho. Hilário do Varejão também participando com a gente. Alô, bom dia. Agora são, deixa eu ver aqui, são 10 horas e 36 minutos. Estão me chamando pro Cássia Heller agora,
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2: Fernando e Sorocaba, Murilo Ru, passando por aqui, vai sabendo. Alex Alren passou também juntinho na Aventura Ordinary. E a Lanterna dos Afogados, programado com Cássia Heller, 10h46. Volto daqui a pouquinho. Paula Fernandes vai cantar Amar de Novo. E Corpo e Alma, Bruno e Marrone, hoje às 10. Se liga aí.
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0: Programação desta terça-feira, que quarta, na, até a quarta manhã. A Auride está ligada aqui também na da Secap, é Josiele, toca uma música do Luan Santana pra gente. Quero participar do sorteio também. Valeu, Josiele. Bom dia, quero ouvir Bruno Marrone também participar do sorteio. Quem fala? Oi, Bruna Rodrigues, bom dia. O Edson também tá ligado, hein, Edson? Tá legal? Abração aí pra vocês, bom dia, viu? 10h51. Paula Fernandes agora.
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Coração Partido. Antes deles teve Corpo e Alma, Bruno e Marrone. Hoje às 10, a mais de novo com Paula Fernandes. Tá chegando a hora do Pediu Tocou. Tem mais um bocadão de mensagem aqui no zap. 14-3264-9090. Já já a gente começa a apresentar as músicas que você tá pedindo e programando. E às 11:40 sai o resultado de quem faturou o X Ventura nessa terça aqui. 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Voltamos daqui a pouquinho, 11:02. Bom dia!

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1: Olá, muito bom dia. Nós seguimos nesta terça-feira atualizando mais informações. Notícias agora por Lençóis Paulista. Um homem foi morto com diversas facadas na rua Niterói, pela região central da cidade, na noite desta segunda-feira, dia 27 de julho. O autor do homicídio fugiu e ainda não foi localizado pelas autoridades da cidade. De acordo com informações, um dos golpes atingiram o pescoço da vítima, que ainda não havia sido identificada. Ele foi socorrido pelo resgate integrado até a unidade de pronto atendimento de Lençóis Paulista, UPA, onde não resistiu aos 6 graves ferimentos por faca e veio a óbito pela unidade. O local foi isolado por equipes da Polícia Militar com o apoio da Guarda Civil Municipal e a polícia agora continua investigando o caso.
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0: É, vai começar o Pediu, Tocou aqui na programação da Ventura FM pra você que tá ligado aí. Bom dia, você que tá participando. A Bruna Rodrigues também tá pedindo aqui um som do Bruno Marrone, né, Bruna? É, na conta da loucura. Vem vindo aí o Bruno Marrone cantando daqui a pouquinho. Abraço aí pra vocês que estão curtindo a programação. A partir de agora tem o Estúdio 901 e o Pediu Tocou, pra você pedir a sua música e, é claro, participar do sorteio, né? Deixa eu atender aqui uma participação que ficou pra trás aqui. Olha, o Kaique e o Felipe estão querendo ouvir músicas também na programação e participar do sorteio, né? Kaique Luquez, aquele abraço pra vocês aí, viu? Obrigado pela audiência de vocês também. Bom dia, bom dia. O Edson tá participando comigo aqui. Bom dia, Adriano. Quem fala é Edith. Quero ouvir uma música da programação. Feliz pra todos os ouvintes. Valeu, Edith, obrigado. Bom dia, Ventura, meu nome é Rosana Rodrigues. Oi, Rosana, gostaria de ouvir músicas da programação aí. Falou, Rosana, obrigado pela participação do João Rodrigues também aqui de Lençóis Paulista, participando do sorteio. Bom dia, Ventura, quero ouvir Eduardo Costa participar também aí. Alô, quem fala? Sandra Faustino, bom dia, chegando o áudio na programação. Oi, bom dia, vai pro ar agora.
3: Bom dia, Adriana, de Nilson Biasi, curtindo a Ventura FM, participar do sorteio do lanche.
0: Fala, Adriano, estamos na escuta, na audiência. Abraço, Marcos Paçoca, brigadão pela audiência então. Bom dia, quero participar do sorteio de X Ventura. Alô, bom dia, Eliane. Amor dos Outros, Henrique Juliano, já vai abrindo a programação.

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4: Volta de volta ao Zap da Aventura, atendendo aí a sua participação. Alô, Maria, bom dia.
6: Bom dia, minha querida amiga Adriana, tudo bem? Adriana, quero ouvir a música nova de Eduardo Costa e participar do sorteio. Tchau, tchau, obrigada.
4: Deus, Maria Madalena falando com a gente, bom dia, obrigado pela participação. Toca uma Marília Mendonça, quero participar do sorteio. Quem pede Marília Mendonça aqui ao Valdir. Alô, Valdir, bom dia pra você. A Mari também tá ligado, né? Ouvir Gustavo Mioto impressionando os anjos, né, Mari? Participando do sorteio também, viu? Fala, Zé!
7: E Adriano, bom dia, Ventura, tudo bem, meu querido? Adriano, toca pra nós aí, ó, Zé Henrique Gabriel, dono do meu destino. É, manda um abraço aí pra vocês da Aventura, pros ouvintes. E tenha uma ótima terça-feira abençoada a todos. Tamo junto, meu parceiro.
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4: Agora tem a Igrejinha Azul.
2: Fido Mijek, Mato Grosso e Matias.

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0: Nas imagens, a atriz exibiu a boa forma e chamou a atenção pela forma física durante os dias de lazer. Na legenda da publicação, Grazi também fez uma reflexão sobre a importância do silêncio, da gratidão e da conexão com a natureza. A atriz escreveu que contemplar o mar e o pôr do sol é uma forma de se conectar com o sagrado. A publicação recebeu milhares de curtidas.
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13: Final do WhatsApp 6029-6029. Alô, Josilete, né? Josiete, é isso? Josiele Rodrigues. Josiele, tô aguardando você aí. Tem zap pra você aí. Dá uma olhada aí no seu WhatsApp da Ventura FM, que você faturou o lanche hoje, o X-Ventura, viu? Josiele. Josiele Rodrigues, final do zap 6029. É só dar uma olhadinha lá no seu WhatsApp. Você faturou o X-Ventura aqui na programação do Pediu Tocou.
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5: Bom dia, bom dia. Aqui é a Josiele. Eu queria agradecer o X Ventura.
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4: Entendi.

0: Fechando aí o pedido, tocou com Dona do Meu Destino, Zé Henrique Gabriel. A Josiele falou aí, né, Josiele? Obrigado pela participação, viu? É, e continue participando, faça como ela aí. Pode faturar o X Ventura nos outros programas também. Tem outros áudios na programação.
1: Fala, Adrianão, aqui é o Vanderlei, filho do Ronaldo. Um abraço pra você aí, bom dia pra nós. Tá acalmando o Natanzinho pra mim, quero participar aí da promoção. Um abraço.
0: Daqui a pouquinho, Vanderlei, toca o Natanzinho, dá um abraço ao seu pai. Alô, Vanderlei, um abraço, boa tarde pra você, pro Ronaldo, pra toda a família, viu? Quem mais fala?
2: Sou Maraca, gostaria de uma música aí pro seu João, pro Adriano, pro meu patrão William aí, queria pedir Zezé de Camargo e Luciano, é amor. Gostaria de participar do sorteio. Bora!
0: Meu, meu amigo Baraca, aquele abraço pra você, bom dia e boa tarde já, né? Meio dia 4, boa tarde, um beijo pra namorada Franciele aí, quem tá mandando é a Paty, né, Paty? Tudo de bom pra você aí, viu, Paty? Ligada na programação todos os dias com a gente, mandando um abraço pra namorada, trabalha na coleta de reciclagem. Falou, o Franciele. A Vera tá ligada aqui também, oi Vera, quer participar dos sorteios, continue participando, viu, Vera? Abração. Vamos rapidinho com a notícia do esporte e faturando, voltamos daqui a pouco.

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1: Muito boa tarde, nós vamos agora com as informações do esporte. E a gente já começa com informações do Santos, que entra em campo hoje, hein? O Santos encerrou nesta segunda-feira a preparação para enfrentar o Universidade Central da Venezuela pelo jogo de volta dos playoffs da Copa Sul-Americana. O confronto será nesta terça-feira às 21h30 na Vila. Neymar, que deixou o treino mais cedo neste domingo após o empate com a Chapecoense pelo Brasileirão, participou normalmente das atividades. No CT Rei Pelé, o pai do camisa 10 do Peixe esteve presente e acompanhou o treinamento do grupo. Não houve qualquer reunião com a diretoria santista. Os jogadores foram a campo nesta segunda-feira para trabalhos físicos e técnico. Sob o comando do técnico Cuca, o elenco ajustou os últimos detalhes antes da decisão pela Sul-Americana. O atacante do Palmeiras, Flaco Lopes, fez parte da campanha da Argentina vice-campeã da Copa do Mundo e com isso viu a sua valorização no mercado aumentar. O jogador, que se reapresentou ao clube nesta segunda-feira, já recebeu sondagens de equipes europeias e pode avaliar o seu futuro. De acordo com a apuração, clubes da Inglaterra, Espanha e Itália, entre eles participantes da próxima edição da Liga dos Campeões, procuraram o staff do atacante. O empresário do jogador deve se reunir com a diretoria do Palmeiras nos próximos dias para definir os próximos passos. A presidente Leila Pereira já manifestou publicamente o desejo de manter as principais peças do elenco e deve fazer um grande esforço para segurar Flaco Lopes pelo menos até o fim da temporada. O camisa 42 vive boa fase e é considerado uma das peças mais importantes da equipe comandada por Abel Ferreira. E o gol marcado por Sidney Lopes Cabral de Cabo Verde contra a Argentina foi eleito pelos torcedores o gol do torneio da Copa do Mundo de 2026. Prêmio anunciado pela FIFA nesta semana. O lateral superou na votação os gols de Eldor Shomurodov, do Uzbequistão, e o Wilson Isidor, do Haiti, que ficaram em segundo e terceiros lugares, respectivamente. A jogada vencedora aconteceu aos 16avos da final do Mundial, em Miami. Na derrota, Cabo Verdiana por 3-2 para a Argentina de Lionel Messi, Lopes Cabral protagonizou um dos momentos mais marcantes da competição ao deixar Alexis McAllister para trás e acertar um chute no ângulo do goleiro Emiliano Martinez durante a prorrogação. O lance empatou momentaneamente a partida em 2-2 e rapidamente ganhou repercussão mundial. Agora, foi oficialmente reconhecido pelos torcedores como o gol mais bonito da Copa.
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0: Patrícia e Manuela, chama o SAMU.

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2: Meio-dia 23, chama o SAMU. Abraço aí pro pessoal da UPA, né? Tudo de bom pra vocês aí. Boa tarde, obrigado pela audiência. Na sequência vem notícia. Tem entrevista, inclusive, aí com o Alessandro, Patrícia e Manuela chegando junto. Chegando não, já foram embora. Wesley Safadão com o Natanzinho Lima agora. E o Elton John com a Britney Spears fechando a programação de hoje.

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7: Olá, muito boa tarde. Agora 12:35, terça-feira, hoje 28 de julho de 2026, no ar a partir de agora, mais uma edição do 90.1 Notícias. Desde já agradecemos a você mais uma vez pela sua companhia junto com a gente e pela sua audiência. A partir de agora e até 1 da tarde, muitas são as informações a qual nós vamos trazer para você que continua ligado aqui na programação da sua Ventura FM. 12:35 e sem perder tempo, começamos.
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7: E já trazendo o nosso primeiro destaque, por meio da parceria entre a Prefeitura de Lençóis Paulista e empresas agrícolas do município, 10 novas placas e alerta para a presença de animais silvestres foram instaladas na área rural do município, mantendo assim a iniciativa de preservação ambiental dos cuidados com a fauna silvestre. Este ano, a empresa parceira que instalou as placas foi a Agrocana Caiana, com o apoio da Secretaria de Agricultura e Meio Ambiente. A ação está alinhada aos objetivos da Diretiva Zoneamento Ecológico Econômico do programa Município Verde Azul. As placas que alertam motoristas e trabalhadores do setor sobre a presença de animais silvestres foram instaladas às margens das estradas da área de plantio da empresa, nas regiões do bairro Boqueirão, Dura Flora, Quatro Quedas, entre outras identificadas como pontos de passagem da fauna. Segundo o secretário de de Agricultura do município, na expansão da rodovia, principalmente aos de Mateus, a SP-261, também foram promovidas ações de mitigação com passagens e áreas de proteção. Atualmente, desde meados de 2018, as placas de alerta são instaladas pela prefeitura com o apoio de empresas agrícolas do município, mas também são promovidas palestras sobre a conscientização entre humanos e a fauna com trabalhadores rurais e alunos de escolas do município. Além da iniciativa de preservação e educação ambientais, o Corpo de Bombeiros presta também o serviço de resgate de animais silvestres em situação de risco. O pedido de apoio dos bombeiros pode ser feito pelo telefone 193. Meio-dia e 37 agora.
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7: Confirmando o meio-dia e 37, nós seguimos com informações e tá na hora de bate-papo, né? Confirmando o meio-dia e 37, recebendo aqui nos estúdios do 90.1 Notícia, o nosso querido Rocinha lá do Sicoob 4474 e hoje também com o Nando da Coopercred Zilor, pra gente falar dessa parceria, né? Que a gente já havia trazido em outra ocasião, mas a gente vai novamente trazer para sabermos principalmente da importância e os resultados obtidos até agora e os avanços também. Rocinha, boa tarde, Nando, boa tarde.
8: Boa tarde, Alessandro, também todos os ouvintes da Aventura FM, mais uma vez agradecer a oportunidade de estar aqui no seu programa, sabemos a grande audiência e poder levar aí a todos os ouvintes, principalmente os nossos cooperados, tanto do Sicoob 4474 e aqueles que fizeram parte da Coopercred Zilor, algumas informações que a gente considera muito importante de chegar até eles nesse momento da nossa união, da nossa incorporação.
7: E inclusive essa incorporação tem novidades chegando, mas quem vai contar tudo isso pra gente é o Nando e também o Rocinha. Nando, boa tarde.
9: Boa tarde, Alessandro, boa tarde a todos os ouvintes da Aventura e mais uma vez agradecer a oportunidade do Sicoob 4474 tá podendo falar com toda a comunidade de Lençóis e principalmente com seus cooperados para trazer as novidades e as vantagens dessa junção entre a Coopercred, que era da Zilor, que era conhecida como Coopercred Zilor Lorenzetti, e o Sicoob 4474.
7: Inclusive, né? Foram muitas as perguntas que chegaram, né? Na última entrevista que nós tivemos aqui com o Rocinha e muitas são as dúvidas também, mas eu gostaria, o Rocinha, Nando, que vocês falassem principalmente da união, né? Dessa parceria, como é que tá sendo? Como é que tá sendo o trabalho de vocês?
8: Isso, nós já passamos por uma parte muito importante que foi dos ajustes, né, para que essa incorporação, essa união ocorresse, que foi entre nós, né, da 4474, lá junto com o Nando e todo o seu conselho diretor, para que a gente pudesse chegar nesse momento tão importante dessa união. E, na verdade, o que é mais importante em tudo isso, né? Além de trazer para dentro de uma única cooperativa que passa a partir de agora a operar e atender todos os cooperados, tanto aqueles que fazem parte da nossa cooperativa e aqueles que faziam parte da Coopercred Zilor, saber que nós estamos oferecendo para eles um local muito mais apropriado, adequado no ponto de vista de atendimento personalizado, diferenciado, com mais acolhimento e principalmente o oferecimento de produtos e serviços que até então algumas das cooperativas, né? No caso, a Coopercred não tinha por uma questão operacional. Sim. E a partir de agora, né? O Nando também depois vai passar essa informação, a partir de agora do mês de agosto, todo o atendimento a esses cooperados serão feitos na nossa cooperativa lá em frente à prefeitura. É importante frisar isso, eu estava trocando uma ideia com o Luiz Fernando e com a Bárbara que está conosco aqui, de que em Lençóis existem outras cooperativas do Sicoob, né? E é importante que essa informação chegue a aqueles que fazem parte, né? Faziam parte da Coopercred Zilor. De que a nossa cooperativa, o atendimento é o Sicoob 4474, que fica ali em frente à prefeitura municipal. Então, na hora que você, cooperados da Coopercred, que agora fazem parte da nossa cooperativa, que procurem o atendimento lá no Sicoob 4474, em frente à prefeitura municipal na Avenida Brasil. E acho que vale a pena reforçar aqui de que nesse local nós estamos já preparados para receber todos vocês. receber com acolhimento, com um atendimento diferenciado. E esse cooperado, então, que fazia parte da Coopercred, vai ter lá todo esse atendimento para poder esclarecer dúvidas e fazer ali análise de seus pedidos de crédito, cartão, consórcio, enfim, todos aqueles produtos que hoje existem disponíveis no mercado financeiro estarão à disposição desses cooperados.
7: Então, em resumo, né, Nando, não vai mudar absolutamente nada, pelo contrário, vai agregar ainda mais, né?
9: É, exatamente. Essa junção, além da gente atender a legislação, que foi necessário fazer a junção em função de uma mudança na legislação, ele traz para os nossos cooperados, os que trabalhavam com a Coopercred, a possibilidade de ter uma maior gama de produtos, né? Que a Coopercred era ligada só ao Grupo Zílio Lorenzetti, então ela tinha algumas restrições de atendimento de alguns produtos. Já o Sicoobi 4474, na qual a gente já incorporou e estamos junto, nós vamos poder trabalhar com todos os produtos. E também a estrutura de atendimento do 4474, justamente porque tem mais produtos, mais possibilidades, ela é muito melhor e muito mais personalizada. Como o Rocinha acabou de falar, o nosso cooperado, ele na verdade vai ganhar uma vantagem grande em estar utilizando lá o 4474, que é em frente à prefeitura, para fazer todos os seus relacionamentos ou todas as suas necessidades de produtos, serviços, etc. Muito melhor do que a forma que a gente tinha, que antes a gente cuidava de alguns itens só, até pela própria estrutura, né? E também a gente só trabalhava internamente. Agora não. Agora isso está aberto, ele pode estar indo lá. Nós vamos ter sempre alguém especializado para atender qualquer produto que ele queira, seja crédito, seja cartão, seja financiamento, enfim, o que precisar.
7: Então, quer dizer, era uma dúvida que a gente até comentava, né, na outra entrevista junto ao Rocinha, que muitas dúvidas a princípio iriam existir, né? Então, pra gente, em resumo aqui, o atendimento continua sendo feito por parte dessa incorporação no próprio prédio do 4474, do Sicoobi 4474, com todos os atendimentos que já existiam e com mais ainda, né?
9: Exatamente isso, né? O que vai acontecer agora é uma melhoria na forma de atender, porque vai ser mais personalizado e mais estruturado, tá? Antes a gente, uma pessoa atendia todos os serviços e poderia num dado momento não ter possibilidade de atender naquele momento. Já não. No 4474, no Sicoobi 4474, nós vamos ter a possibilidade de atender individualmente, qualquer um dos cooperados, seja ele já do 4474 ou seja ele vindo da Coopercred.
7: Então, em resumo aqui, o pessoal pode ficar tranquilo também, qualquer dúvida que você tenha, pode ir diretamente, até porque agora o atendimento acontece na própria agência com essa incorporação. Inclusive, o pessoal de outras cidades também, a qual tem atendimento, né?
9: É, exatamente. A Coopercred, ela tinha uma unidade em Quatá, que agora ela está incorporada também nesse processo, né? E o Sicoobi 4474 já tinha Macatuba, Pederneiras, Bufete e Lençóis. Então, todos esses locais, eles vão ter a possibilidade de ser atendido especificamente e pelo pessoal do Sicoobi 4474.
7: Então, pessoal que tiver dúvida também, né, Rocinha, pode vir de Lençóis, pode vir de Agudos, qualquer dúvida que o pessoal tenha, pode procurar, porque o atendimento agora é especializado, né, rápido também, em virtude dessa incorporação. Pessoal, qualquer dúvida que tenha com relação a isso, pode procurar e procurar também os produtos oferecidos, né?
8: Isso, reforçar bastante a fala do Luiz Fernando, né? Isso é muito importante, né? Que a nossa cooperativa, ela, além de ter aqui a nossa central aqui em Lençóis, e a gente atende a cidade de Macatuba, certo, Pederneiras, Bofete e, agora, como o Nando colocou muito bem, a cidade de Quatá. Sempre lembrando, né, que esses cooperados que faziam parte da Coopercred, muitos deles, né, eles trabalham e moram nessas cidades, e em cada cidade dessa nós temos então uma agência para poder atendê-lo com a mesma.
7: Quer dizer, precisa vir até Lençóis,
8: não,
7: né? Pode procurar diretamente a agência.
8: E o que eu considero muito importante, e vale a pena a gente frisar aqui, porque a Coopercred tinha em torno de 2 mil cooperados, né, Luiz Fernando? E hoje nós estamos preparados para atender muito mais pessoas. Então, os familiares desses cooperados, amigos, enfim, todos aqueles que estão nos ouvindo nesse momento, fica aqui um convite muito especial para que vocês venham conhecer a nossa estrutura de atendimento, como foi muito bem colocado aqui, que é um atendimento diferenciado, um atendimento que tem a característica de acolhimento dessas pessoas, trazer para dentro da agência e oferecer para eles um atendimento que muitas vezes hoje no mercado financeiro tradicional acaba não existindo, né? Por uma série de fatores, né? E hoje não, a gente preza muito por isso, esse atendimento diferenciado. Então eu queria convidar todos aqueles que ainda não fazem parte do cooperativismo financeiro, que conheçam a nossa cooperativa, conheçam a nossa estrutura e tudo aquilo que a gente pode oferecer em termos de produtos e serviços. Lembrando que nós somos um cooperativismo financeiro e por conta disso a gente tem condições de oferecer produtos mais rápidos, mais fácil, mais barato, com taxas muito menores do que o sistema financeiro tradicional. Então vale a pena vir conhecer. E reforçar aqui, né, que a ideia, né, e o grande objetivo da nossa, dessa união Sicoob 4474 e a Coopercred realmente foi ganhar muito mais eficiência nesse atendimento, redução de custos, enfim, tudo aquilo que hoje permite a perenidade de uma cooperativa de crédito igual é a nossa, né?
7: Tudo pensado para o associado. Exatamente. Realmente, né?
8: Então, sempre lembrando que quando você ganha e junta as forças, você ganha em escala, ganha em resultados, e aquilo que hoje rege qualquer negócio são bons resultados. Então, lá na ponta, nós queremos oferecer também aos nossos cooperados bons resultados, e no cooperativismo esses resultados acabam sendo distribuídos, trazendo cada vez mais vantagens de se pertencer ao sistema cooperativo.
7: E aí a gente já conhece o sucesso que ambas as instituições tinham, né? Agora com essa fusão realmente a tendência é crescer e a gente vê o resultado, né, Nando? Com o número de agências que vão surgindo aí na região do Sicoob, né?
9: Não, exatamente. O Sicoob hoje nacionalmente ele já tá forte, né? Ele já tá entre as cinco, seis maiores instituições financeiras aí do Brasil, e a Coopercred agora, o Sicoob 4474, com essa junção, ela vai fortalecer esse processo que ela já tinha, né? Enquanto Coopercred. Então, essa junção foi beneficiária, beneficiou muito os nossos cooperados, né? E com certeza, daqui para frente, como o Rocinha colocou, a tendência é a gente trazer ter resultados melhores, com, né? Por ter mais escala, mais volume, mais facilidade, e isso vai voltar pro próprio cooperado, porque, como ele disse, a distribuição dos resultados, ela é feita no cooperativismo para os próprios cooperados.
7: Legal. Dia 20 de agosto é aniversário, Rocinha? Tem bolo?
8: Da cooperativa. Vai ter bolo. Olha, essa é uma alegria muito grande para nós. Nós estamos completando agora no dia 20 de agosto 24 anos de fundação.
7: Passa o tempo, não?
8: Passa o tempo. E a Coopercred tinha 39, né, Nando?
9: Isso, ela iria fazer 40 anos no próximo ano.
8: Então você vê, são duas histórias de sucesso, duas cooperativas que se juntam para oferecer aí, como a gente já colocou muito bem aqui, aquilo que existe de melhor no sistema financeiro aos nossos cooperados. E o aniversário nosso, no caso do Sicoob 4474, que nasceu Cooperserve, né? Nós fizemos uma campanha, sorteamos aí desde março, né? 10 de março a gente está sorteando por mês uma TV. E legal. Agora, no dia 20, nós vamos sortear aí uma scooter elétrica, né?
7: É o último, Bárbara. É o oitavo prêmio.
8: Meu já. Deus. Então, é uma campanha que a gente fez aí. E, aliás, dá tempo ainda do cooperado que nos ouve de participar. É só chegar lá e fazer contribuir. A cada R$100 em cupom, cada R$100 em aumento de capital, ganha um cupom. E esse cupom, legal, evidentemente, que participa aí. Então, é uma alegria pra gente oferecer esse, não só a premiação. O ano que vem, que a gente completa 25 anos, a gente pretende também fazer um evento um pouco mais abrangente. Boa, legal. Porque é uma história de sucesso que ela só existe por conta de que realmente nesses anos todos, né? tanto na nossa instituição e tanto na Coopercred, que agora se juntam e se fundem essas duas cooperativas, são histórias que nos trouxeram até aqui.
7: Sem dúvida.
8: E principalmente oferecendo, como a gente colocou várias vezes aqui, graças à participação, aquilo que a gente oferece ao cooperado, o cooperado entende isso, participa. Nós estamos já quase 10 mil cooperados aqui na nossa cooperativa, e isso é sinal de que as pessoas confiam no trabalho que a gente faz e nos resultados que estão cada vez aparecendo ainda mais, né?
7: Não tenha dúvida. Rocinha, mais alguma colocação? Nando, fiquem à vontade.
8: Só queria encerrar aqui antes do Nando terminar lá, dizer que nós temos, além da presença

0: 474, que agora é uma força muito maior do que antes, né? E também só colocar em cima do que o próprio Rocinha falou, nós falamos que vamos atender todos os cooperados, estamos preparados nos nossos pontos, estamos. Só que nós temos também o atendimento personalizado por telefone, por WhatsApp e também pelos nossos, pelo Instagram.
1: Os canais digitais.
0: Todos os canais digitais. Então, pode se utilizar também dos canais digitais, que todas as informações vão estar disponibilizadas lá. E tudo que o cooperado precisa, o atendimento vai acontecer de forma rápida, seja de forma digital ou seja de forma presencial. Então eu agradeço muito a oportunidade.
1: E a
0: todos os ouvintes, né? Tomara que eles tenham entendido o que é o Sicoobi 4474 e venham participar com a gente também nesse processo que é bom para todos.
1: Não tenha dúvida. Nando, mais uma vez, obrigado, Rocinho, até a próxima, viu? Já tá convidado, não precisa nem chamar mais, é só subir a escadaria, tá aqui.
2: Vocês sempre nos atendendo muito bem, né? Fica aí, então, mais uma vez, o convite aí para que as pessoas procurem, principalmente os cooperados que faziam parte da Coopercred. Sicoobi 4474, em frente à Prefeitura de Lençóis, estamos lá esperando por vocês. Forte abraço, obrigado, viu?
1: Meio-dia 54 agora.
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5: Meio-dia e 57, já trazendo a Daniela Esperon com as informações do esporte.
6: Em meio a dificuldades no campeonato.

0: Campeonato Brasileiro, Santos entra em campo nesta terça-feira em uma situação bem diferente na Copa Sul-Americana. A final venceu por 4-1 Universidade Central no jogo de ida das oitavas de final da repescagem. E agora decide dentro da Vila Belmiro com um resultado até confortante, já que pode perder por até 2 gols de diferença, que mesmo assim avança. O técnico Cuca diz qual é a maior dificuldade de colocar um time em campo nesta terça-feira.
1: Comprovar dentro do campo a tua parte coletiva também, além da parte técnica. Você reunir os melhores jogadores que você tem, pôr em campo, mas ter o trabalho coletivo.
0: O treinador santista ainda não definiu se Neymar vai a campo ou se será preservado visando o jogo do Campeonato Brasileiro. Gabigol é outro também que não tem presença confirmada. A tendência é que o técnico do Peixe rode um pouco a equipe e entre em campo com um time misto. Agência Rádio Web com informações da Copa Sul-Americana, Daniela Esperon.
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3: Meio-dia 59, já reta final do 90.1 Notícias, apenas trazendo o nosso último destaque, né? Que foi com relação ao homicídio ocorrido na noite de ontem aqui no centro da cidade. Um homem foi morto com diversas facadas na rua Niterói, na região central da cidade, na noite desta segunda-feira. O autor do homicídio fugiu e foi preso hoje pela manhã quando saía para trabalhar. De acordo com informações, um dos golpes atingiram o pescoço da vítima, que ainda não havia sido identificada. Ele foi socorrido pelo resgate integrado até a unidade de pronto atendimento de Lençóis Paulista, onde não resistiu aos graves ferimentos por faca e veio a óbito na unidade. O local seguiu isolado por equipes da Polícia Militar com o apoio da Guarda Civil Municipal. Como dissemos hoje pela manhã, o suspeito foi preso quando saía para o trabalho. Segundo a apuração, o motivo do crime seria a dívida com a vítima, que a vítima tinha com o autor. A polícia, como já disse, segue investigando o caso e ao decorrer ainda desta terça-feira, ao decorrer da programação, nós estaremos trazendo mais informações deste caso. Ou em ponto, e assim a gente finaliza mais uma edição do 90.1 Notícias, agradecendo a você pela sua companhia e também pela sua audiência junto com a gente. Amanhã estaremos de volta, hein, às 12h30 com mais uma edição e, como dissemos, ao decorrer dessa tarde com mais notícias para você. Grande abraço, fiquem com Deus e a gente se fala.

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8: Por aqui na sua rádio. Tá no ar o Boa Tarde.
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8: Tarde, uma tarde maravilhosa e bela pra você, ouvinte Ventura FM, com a gente nessa terça-feira, dia 28 de julho. Uma ótima tarde, tarde boa, ensolarada, quente aqui em nossa cidade e região. E eu, Alessandra Libanório, tô por aqui. Nós vamos juntos e ao vivo, como sempre, em 90.1, pelo site venturafm.com.br, pelo aplicativo. Você que tá ouvindo a gente no carro também, em todo lugar, junto com a Ventura.
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8: E você vem comigo, terça-feira, é dia do X Ventura. Todo dia tem uma promoção aqui na Ventura FM. 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Vamos começar muito bem aqui na programação com o som do Jorge Mateus.

0: aqui na Aventura, mais perto de você. A música boa rola por aqui, que teve também nessa sequência Pixote e Jorge Mateus, a música nova dos meninos, aqui na programação da sua rádio, que tem, além de música boa, tem a sua participação valendo prêmios. Tá valendo hoje o X Ventura, esse lanche delicioso e gourmet da Aventura e do Rogers Burger, e você fatura no final da hora. Então participa aqui com a gente, tô esperando por você.
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0: som da Jennifer Nascimento com o Periclão aqui na Aventura, mais perto de você, casal maluco. Teve Temo Thiago, Jades e Jadson, tem você que participa aqui com a gente no Boa Tarde Aventura, tá valendo o X Ventura. O lanche gourmet da Aventura e do Rogers Burger, você participa pra concorrer. A Cristiane tá por aqui, oi Cris, o Marcos. A Cibele, oi Cibele, tá pedindo uma do Fernando Sorocaba com o Thierry, a gente toca daqui a pouco. A Vanessa aqui com a gente, valeu Vanessa, boa tarde. A Ingrid, lá de Barra Bonita, um beijo pra você, Ingrid, todo o pessoal de Barra Bonita. Tamo junto, um abraço pra vocês aí na Cidade Simpatia. A Ângela também participando por aqui. A Josi, oi Josi, que já faturou prêmios aqui hoje. O próximo ganhador, ganhadora, pode ser você, hein? Participa pra concorrer.
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3: 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O ator Mussunzinho emocionou os seguidores ao revelar que decidiu parar de beber e buscar ajuda para enfrentar a dependência do álcool. Em um vídeo publicado nas redes sociais, o ator contou que está há 45 dias sóbrio e destacou que a jornada está apenas começando. O artista afirmou que precisou se afastar das redes sociais para cuidar da saúde e ressaltou que pedir ajuda foi a decisão mais difícil e mais importante que tomou. Na publicação, Mussunzinho também incentivou outras pessoas que enfrentam situações semelhantes a buscarem apoio e lembrou que a recuperação acontece um dia de cada vez. O desabafo recebeu mensagens de apoio e solidariedade de fãs e colegas nas redes sociais.
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Meghan Trainor aqui na Aventura, mais perto de você. Teve também Jota Quest, Fernando Sorocaba com Thierry, indicação do ouvinte Ventura, que participa por aqui, além de pedir sua música, concorre ao X Ventura, o lanche gourmet da Aventura e do Rogers Burger.

Água Preta, o André. Abraço pra todos vocês. A Marta Valente também com a gente. Valeu, Marta. Pessoal da Defilp. A Vera participando do nosso sorteio. Oi, Vera. Tudo de bom e de belo pra essa tarde maravilhosa. O Adriano também aqui com a gente, pedindo o som do Cristiano Araújo. E eu volto já com o sorteio.

0: aí.
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0: Super FM, sua rádio mais perto de você, aqui na programação da Aventura. O sucesso do seu Jorge Felicidade tá na hora de sorteio, hein? Pra todo mundo que participou por aqui, tá valendo o X Ventura, o lanche gourmet da Aventura e do Rogers Burger.
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0: Então vamos lá, saindo pra você que participou aqui com a gente no 3264-9090. Quem fatura aqui com a gente é Yasmin Damasceno. Parabéns pra você, querida. Final do telefone 0631. Parabéns, Yasmin Damasceno. Faturou aqui com a gente o X Ventura, o lanche top delicioso da Ventura e do Rogers Burger. Daqui a pouco a gente tá de volta, hein? Contamos junto e a sua participação valendo prêmios.
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1: Muito boa tarde, nós seguimos com informações nesta terça-feira e uma força-tarefa composta por policiais militares, civis e agentes da assistência social da Prefeitura de Bauru realizou na manhã desta segunda-feira uma operação integrada para combater a escalada de furtos e roubos na cidade. As ações se concentraram na região central, epicentro das reclamações da população e de comerciantes, na Praça Rui Barbosa, no Sambódromo, no bairro Altos da cidade e também na histórica estação ferroviária. O objetivo principal da intervenção foi identificar possíveis suspeitos, qualificar pessoas em situação de vulnerabilidade e cumprir mandados de prisão em aberto. Além das abordagens policiais e do acolhimento social, equipes da prefeitura realizaram serviços de limpeza urbana nos arredores da estação ferroviária. A prefeita de Bauru, Sueli Rosim, acompanhou os trabalhos no local e confirmou ter obtido autorização para a remoção dos vagões inativos abandonados nos trilhos, locais frequentemente apontados pelas autoridades como pontos de consumo de drogas e ocorrência de homicídios.
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5: Contamos junto, tá no ar, tamo junto, Ventura, a partir de agora, eu, Alessandra Libanório, te faço companhia na programação da sua rádio mais perto de você, tamo junto sempre com a enquete do dia, pra você participar e mandar muito bem. Tem já já a nossa enquete, tem prêmios, tem o X Ventura, o lanche gourmet da Ventura e do Rogers Burger, que você participa aqui para concorrer, que é uma delícia sempre. 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Participa para concorrer. Daqui a pouco, respondendo a nossa enquete do dia. Para começar o Tamo Junto, tem Laona Prado com Maiara e Maraísa.

0: Felipe Araújo com Ferrugem aqui na Aventura, mais perto de você, 2h16. Volto já com o tema do dia.
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0: Mumuzinho aqui na programação da Aventura, sua rádio mais perto de você, que participa da nossa enquete do dia. Vamos pro nosso tema do dia? Tem cheiro que fica guardado na nossa memória, não é verdade? Às vezes basta sentir aquele perfume que você mesmo ou alguém usava, o cheiro de uma comida, cheiro às vezes de um produto de limpeza, de terra molhada, de uma fruta, de material escolar e pronto. Por alguns segundos parece que você voltou no tempo apenas sentindo o cheiro de algo. Pode ser perfume de alguém que fez parte da sua vida, o cheiro do bolo que sua avó fazia, do café passado na casa dos seus pais, do protetor solar que lembra férias, de hospital que às vezes traz lembranças marcantes. Conta pra gente qual é o cheiro que te faz viajar no tempo, que toda vez que você sente aquele cheiro você fala, nossa, ou dá uma sensação boa ou te lembra alguma coisa. Os cheiros podem fazer a gente voltar no passado, lembrar de coisas boas, às vezes não tanto, falar, nossa, esse cheiro que eu senti agora é o cheiro do perfume do meu ex, meu Deus, não gosto. Ou então, olha que cheiro, muita gente que vem para Lençóis, que não é de Lençóis, fala que cheiro de bolo. A cidade cheira bolo de chocolate, é a Zabete, não é verdade? Quando eu vim morar em Lençóis Paulista, o cheiro parecia que ficava no meu nariz o tempo todo. Hoje em dia a gente tá acostumado, nem sente mais quase o cheiro, não é verdade? Mas quem vem de fora fala, nossa, como a cidade cheira bolo de chocolate. Conta aí pra gente qual é aquele cheiro que faz. E quando eu sinto esse cheiro, lembra de quando eu vim pra Lençóis Paulista. Ah, nossa, muitos anos atrás. E eu lembro que esse cheiro ficava marcante em mim. Que é, quando eu sinto o cheiro, me lembra de quando eu comecei a minha vida aqui em Lençóis Paulista. Qual o cheiro que faz você viajar no tempo? Que lembrança te leva? Às vezes aquele cheiro que todo mundo que estudou com mimeógrafo na escola, se sentia um cheiro de álcool meio assim, você fala, nossa, que cheiro de mimeógrafo. Que cheiro da época da escola. Cheiro de giz de cera, que lembra o prezinho que a gente brincava muito. Às vezes o cheiro de uma terra molhada que lembra a casa da avó, o sítio e tal. Conta pra gente qual é o cheiro que te traz lembranças. Conta aí pra gente, que na hora você sente o cheiro, você já lembra de alguma coisa, te traz algum sentimento. Conta aí. Tô esperando você por aqui no nosso WhatsApp, 3264-9090. 2h34, tá valendo prêmios como sempre. Hoje, terça, é o dia do X Ventura, o lanche gourmet da Ventura e do Roger Burger. 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

0: Jeito Moleque, aqui na Aventura, mais perto de você e os maus bocados. 2h47, tamo junto. No ar, e a nossa enquete hoje quer saber: tem cheiros que nos levam ao passado, a lembrar de alguma coisa que foi importante, ou algo, às vezes, até que a gente não quer lembrar, às vezes, o perfume de uma ex, de um ex. Eu sei que eu odeio perfume com cheiro de mato. Tem até a música aí do peão todo tatuado, mas pra mim, perfume com cheiro de mato não dá. Não dá. Conta pra gente qual é o cheiro que te faz viajar no tempo, pra qual lembrança te leva. Pra qual lembrança te leva, Claudinei? Tá lá no Vila da Mata.
1: Enquanto eu sinto cheiro de bolinho.
0: Cheiro de bolinho?
1: Minha mãe fazia, que delícia.
0: Aquele bolinho de chuva. Que delícia, né? Parece que só nossas mães tinham o dom de fazer isso. Mãe e vó. Bolinho de chuva. Ai, que delícia. E lembra, realmente, né? Lembra nossa mãe, nossa avó. Cheiro de bolacha da Zabete, quem também tá falando aqui é o Júlio. Te lembra o quê, Júlio? Eu sei, esse cheiro me lembra quando eu me mudei pra Lençóis Paulista. Eu sentia muito, hoje em dia parece que a gente acostumou, né? Eu acho que só bem lá perto mesmo, tem os horários, né? Mas antes eu sentia esse cheiro o tempo todo. Falava, ó, o cheiro da cidade de bolacha, cheiro de bolo de chocolate. Não é verdade? Qual é o cheiro que te traz lembranças? A Márcia do Birama, lê o cheiro de café sendo passado na hora. Dependendo do dia, se tiver chuvoso, me leva direto para casa da minha mãe. Todo fim de tarde ela fazia e a gente sentava na cozinha para conversar. Então, se eu sinto um cheiro de café à tarde, num tempo de chuva, eu lembro da minha mãe na hora. É a Márcia, que específico, né? Tem várias pessoas que passam um cafezinho à tarde, na verdade. Daí joga a conversa fora. E é assim que a mãe da Márcia fazia. Um beijo pra você, Márcia. Quem também tá por aqui participando é o Rogério da Cruzeiro. Cheiro de terra molhada ali. Na hora eu lembro da infância. Quando começa a chover e a gente corria pra brincar lá no sítio. Então eu sempre lembro aí, o cheiro de terra molhada me lembra bastante a minha infância. Tem aquela música, né? Era uma vez, um pedacinho no meio do nada, com sabor de chocolate, cheiro de terra molhada, né, Rogério? Ele falou que lembra bastante. É um clichê, mas é verdade. A Silvia, oi Silvia.
2: Boa tarde, aqui é a Silvia.
0: Oi, Lê, Silvia.
2: A coisa que eu sinto falta, assim, quando eu sinto o cheiro, é um café passado bem forte no coador de pano. Eu lembro muito da minha infância e lembro da minha mãe. Chegava na casa da minha mãe, ela já estava passando aquele cafezinho forte. Isso que me lembra bastante.
0: Olha só, o cheiro de café, então, no coador de pano, lembra a mãe da Silvia. Conta aí pra gente, os cheiros podem fazer a gente viajar no tempo, lembrar de coisas boas, às vezes nem tantos. Conta pra gente, qual é aquele cheiro que faz você lembrar de alguma coisa ou de alguém que você sente saudades ou não também, não é verdade? Hoje, inclusive, eu encontrei com a minha amiga Ludmilla, da Avon Natura Beleza e Companhia, e quando eu vejo ela, eu lembro dos perfumes que às vezes só ela tem, que ela encontra. Falei hoje pra ela, Ludmilla, você tem lá o Cris Cadins? Porque ele tem o cheiro da minha adolescência, de quando eu usava, quando tinha 15 anos, o Cris Cadins, e às vezes me bate a nostalgia, eu quero me sentir mais jovenzinha, literalmente, daí eu falo, quero o Cris Cadins pra me sentir o cheiro da minha adolescência. Não é mais o cheiro que eu usaria habitualmente de perfume, mas é um cheiro que eu gosto, que me lembra a minha fase de adolescência, a fase que a gente comprava das revistinhas da Avon e Natura, os perfumes, Cris Cadins, o Revelar, eu usava bastante. E às vezes eu compro só pra ter aquele cheiro da nostalgia de uma época muito boa. Aí, inclusive, eu falei, separa pra mim. Ela falou, eu tenho. Não tá fabricando aí nesses tempos, mas eu tenho. Separo lá pra você. E é um cheiro que sempre me lembra aí a minha adolescência. A Kátia, do núcleo Cheiro de Pão Assando. Alessandra, meu pai trabalhava em padaria e chegava em casa com esse cheiro na roupa, cheirinho de pão assado. Então, quando eu sinto cheiro de pão assando, eu lembro do meu paizinho na hora. Me dá uma saudade enorme. Ô, querido, um beijo pra você. Um cheiro bem específico, né? Cheirinho de pão assando. Lembro o pai dela que trabalhava na padaria e falou que chegava com esse cheiro em casa na roupa. Um beijo pra você. Conta aí pra gente. Tô esperando a sua participação no nosso Tamo Junto dessa terça-feira.
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1: Muito boa tarde, seguimos com informações. Uma cena inusitada mobilizou as autoridades e chamou a atenção de quem passava pelo Lago do Silvério, um dos pontos conhecidos de Jaú, nesta segunda-feira. Uma grande quantidade de espuma branca tomou conta da parte do espelho d'água, cobrindo a superfície do lago e gerando preocupação entre os moradores. Imagens registradas no local mostram a densa camada de espuma espalhada pela água. Assim que o problema foi identificado, equipes da Secretaria do Meio Ambiente da Prefeitura de Jaú e da Agência Reguladora foram enviados ao local para iniciar as apurações. Segundo informações preliminares divulgadas pelos órgãos responsáveis, as primeiras análises descartam a hipótese de acúmulo de matéria orgânica natural. A suspeita principal é de que a espuma tenha sido causada pelo despejo de algum produto químico na rede, que acabou desaguando no lago.
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0: gosta de ouvir, com a enquete do dia sempre valendo prêmios pra você, ouvinte Ventura. 3264-9090. Hoje a gente tá falando sobre cheiros. Tem sempre aquele cheiro que te lembra alguém, que te leva direto ao passado, que pode lembrar alguém, pode lembrar alguma memória de infância ou tantas outras coisas a mais, né? Conta aí pra gente. Qual é o cheiro que te faz viajar no tempo? Pra qual lembrança ele te leva? Conta aí pra gente. A Beth falando ali. Quando meu filho nasceu, levei no hospital o sabonete... Como? Vinólia. Nunca esqueço o cheirinho do sabonete. Quando vejo no mercado, sempre compro, porque lembra... Quando meu filho nasceu, olha só, nossa, fazia tempo que eu não ouvia falar desse sabonete, o Vinólia. Verdade, fazia tempo. Um beijo pra você. Ali, olha, eu amo o cheiro de chuva, terra molhada, que delícia, lembra muito a minha infância. E aquele negócio, tem outro cheiro também que eu não gosto, cheiro de cigarro. Daí eu sei que minha mãe tá perto, não suporto. Ah, cheiro de cigarro ninguém merece, né? Também não gosto não. Cheiro de bolacha aqui em Lençóis Paulista é top 10. Eu adoro. Quem tá participando aqui falou isso. É o João. Oi, João. Tudo bom, meu amigo? Quem também tá por aqui. Lê, boa tarde. Quanto sinto o cheiro daquele perfume? Morena Flor. Não precisa falar mais nada. Lembro dela. Se foi, faz tempo. Ô, coração bandido. Olha só, Bernardo. Não, eu usava esse perfume. Nossa, era... Acho que eu tinha... muito novinha, antes do Cris Cadinho. Já usei Morena Flor. Era da Avon, não é verdade? Nossa, usei. Era o meu nick. Muitas vezes usei no bate-papo do UOL. Nossa, tô véia. Um beijo, Bernardo. Olha, o perfume Morena Flor. Ele diz que na hora ele já lembra, não precisa falar mais nada. Ele lembra da Morena. E o Cristiano? Oi, Cris.
1: Boa tarde, Ventura. Boa tarde, Lê. Radialista querido, nosso querido Brasil. Nossa radialista querida do Brasil.
0: Ô, meu querido, obrigado pelo carinho.
1: Olha, vocês assim, aquele cheiro de coreografia que fala do álcool, né? Da escola. Esses dias tava sendo cheio de álcool, não tava saudade. Quando era pequeno, estudava, era aquele cheio de álcool. Daí, aí lembrei daquela coreografia que eles desenham na escola, que imprimiam.
0: No mimeógrafo. Álcool,
1: né? Cheiro na
0: um cheiro delicioso,
1: fala, né?
0: Sim.
1: Olha, me deu saudade. Nossa, assim, tem uma. Aí é como se nós enchemos de água, é como se nós não sonar. Olha, isso aqui é manteiga derretida.
0: Você é uma pessoa sensível,
1: né, Cris? Tá, tchau, Deus abençoe.
0: Que Deus preserve sua inocência, Cris. Um beijo, meu amigo.
2: Oi, minha querida amiga Alessandra.
0: Oi, Maria. Bem, e você?
2: Lê. Eu lembro muito do pão, do cheiro do pão que a minha mãe fazia caseiro no forno de lenha. Mas é uma. Eu de vez em quando sinto aquele cheiro, menina. Me dá uma saudade da minha mãe. Você nem imagina, me dá uma saudade de comer aquele pão dela.
0: Saudade meu boa, de um tempo que
2: a
0: não
2: gente
0: falta
2: fica
0: mais.
2: Com aquilo no nariz, né? O cheiro vem e a gente fala: ai meu Deus, que saudade da minha mãezinha, que ela fazia esse pão tão gostoso pra gente comer.
0: Ô, saudade! Um beijo, Maria! E quando você tá assim, não tem nenhum cheiro por perto? De nada. De repente você fala, nossa, parece que eu tô sentindo o cheiro de tal pessoa. Ou um cheiro de rosa. Aí a gente já sabe mais ou menos o que aconteceu, né? Quando não tem nada perto cheirando, mas você sente o cheiro de alguém. Ou um cheiro de rosa. Ou sensação maravilhosa que é essa, não é verdade, Maria? Um beijo pra você. Continua participando aqui com a gente. A nossa... Tarde da Aventura com Tamo Junto até às 4.

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0: propriedade mediante pagamento de fiança. Segundo a promotoria, Chris Brown e outro envolvido agrediram um produtor musical durante uma confusão em uma boate. A decisão judicial é aguardada com expectativa e pode incluir diferentes penalidades conforme a avaliação do tribunal.
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0: Oi, Guilherme, com Wesley, safadão mentirosa. É você aqui na Tarde da Aventura, agora 3h26. Hoje a gente tá falando sobre os cheiros que nos lembram pessoas, coisas, momentos. Tem sempre aquele cheiro que não precisa ser necessariamente de perfume, mas aquele cheiro que te faz lembrar, que te faz viajar no tempo, lembrar de alguma coisa boa ou de algo que às vezes você quer esquecer, não é verdade? Conta aí pra gente, qual é aquele cheiro que te faz lembrar no tempo, voltar no tempo? A Marta, ali, eu amo cheiro de milho, me lembro quando minha mãe e minhas tias faziam pamonha no sítio, tudo de bom. Que delícia, Marta. Ali, cheiro de comida feita de madrugada no fogão a lenha, ouvindo o Zé Bétio. Pura nostalgia. Comida feita de madrugada pela minha mãe antigamente, é o nenê. Olha, bem específico, feita de madrugada, cedinho assim, né? Fazendo a marmita pra família, ouvindo o Zé Bétio, olha só. O Valdinei tá na Bracel, oi Valdinei.
1: Acompanha o Bracel aqui na frente, vai, né?
2: Eu tenho saudade, boa tarde, eu tenho saudade quando eu chego perto da... De uma garapeira, de casa, eu sinto aquele cheiro de garapa, eu lembro da minha infância. Quando a gente morava em Minas e ia nos engenhos onde o pessoal fazia rapadura.
0: Ia lá tomar uma garapa. Olha só, um beijo pra você, meu querido Valdinei, pessoal aí na Bracel. Tá no serviço, né? Ouvindo no fundo aí o pessoal trabalhando. Abraço, querido.
3: Um cheiro que me lembra a infância é aquele cheiro do mimeógrafo lá, que a professora passava.
0: Do mimeógrafo?
3: Saiu o desenho na folha com cheirinho de álcool. Nossa,
0: uma delícia. Foi o nosso primeiro vício.
3: Aquilo era maravilhoso. Esse é um cheiro que... Hoje em dia ninguém vê mais isso, mas era muito bom antigamente, hein?
0: Era bom. É o primeiro vício que nós tivemos na vida, foi cheirar a folha cheia de álcool do mimeógrafo.
4: Boa tarde, Ale. Aqui é Maria Rita.
0: Oi, Maria.
4: Tudo bem?
0: Bem, você?
4: Eu quero participar do sorteio e o cheiro que mais me lembra o passado é a terra molhada do Paraná. Agora até é difícil a gente sentir aqui na cidade, né? Mas tem lugares que quando chove, sobe aquele cheirinho, aí a gente lembra toda a infância lá que a gente viveu.
0: Dá uma saudade, né, Maria Rita?
5: Oi, Ângela. Boa tarde, querida, tudo bem?
0: Bem, você.
5: O Alê, não sei se você lembra. Sabe aqueles batons no formato de morango que tinha antigamente?
0: Opa!
5: Aqueles batonzinhos que a gente passava o dedo, passava na boca. Um cheiro maravilhoso.
0: Sim.
5: Até hoje eu não esqueço do cheiro, sabe? Infelizmente a gente não acha mais, né? Mas eu amava, Lê, o cheiro daquele batonzinho que era em formato de morango. Que delícia, na minha
0: bom
5: época.
0: Mesmo, olha só.
5: Um beijo, querida.
0: Muito anos 90, esse batonzinho do cheirinho de morango. Às vezes até encontra, mas parece que não é a mesma coisa. Não tem aquele cheirinho delicioso que nem antigamente. O Cleiton falando aqui, eu adorava cheiro de adesivo, de colar no caderno. Olha, bem específico também, cheiro do adesivo. O Dalton, um cheiro que marcou minha infância é o cheiro de gibizinho. Principalmente gibi antigo. Já imagina aquele gibi do Pato Donald. Aquele gibi bem antigo, do Asterix e Obelix. É de Marcos, valeu. O Marcos, eu adoro o cheiro de amendoim torrado. Quando minha mãe torrava para fazer paçoca, olha só, não é à toa que o seu apelido é paçoca, não é verdade, Marcos? Valeu.
6: Boa tarde, tudo bem?
0: Oi, sim.
6: O cheiro que eu sinto até hoje é o cheiro da minha bebê. É o cheiro da minha bebezinha, minha Maria Vitória, cheiro de neném.
0: E ela no fundo, que bebê? Que bebê é esse? Que show da Xuxa é esse? Eu já tô grande. Cheiro de bebê é bom, não é verdade? Eu tenho certeza. Eu nunca tive um filho ainda, né? Só pets. Mas muita gente que fala que tem filho, quando sente o cheiro daquele mamãe bebê, ou do perfuminho, do sabonete, lembra da época que o filho era pequenininho, que era gostoso demais. O Hilário, cheiro do perfume Toque de Amor. E o Almíscar, olha, cheiro do Toque de Amor. Nossa, parece que eu senti agora o toque, uma borrifada do cheiro do Toque de Amor. Era forte, hein? Era o talco de amor. Era forte.
7: Olha, tarde.
0: Oi, Cláudia.
7: Deu o cheiro daquele, que aquela chuva, aquele espinguinho de chuva que sobe aquele cheiro de
0: poeira. Marmaço.
7: Eu lembro do bolinho de chuva que a minha avó fazia.
0: Ah, o bolinho, não
7: quando
0: a chuva.
7: Dava aquele tempinho, dava ali, ela já fazia
0: o bolinho.
7: O bolinho de chuva.
0: Ai, que delícia, né? Que delícia. Ale, boa tarde. Quem tá por aqui participando? O Fernando. O cheiro que me traz lembranças boas é o cheiro da celulose. Me lembro da fábrica. Da ripada. Teve um amor bandido lá. Ah, tá. Eu tava achando estranho você falar que tem saudade do cheiro da fábrica.
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1: Tamo junto, Ventura, com o som do Thiaguinho, ela é demais. E você? Conta aí pra gente na nossa enquete do dia. Hoje a gente tá falando sobre aquele cheiro que te faz lembrar alguma coisa, voltar ao passado. Conta aí pra gente no nosso zap.
2: Valeu, Lê, aqui é a Rose Moreto.
1: Oi, Rose.
2: O cheiro que até hoje, assim, muitas vezes eu passo em fazenda, algumas coisas, é o cheiro de moer o café, sabe?
1: Sei.
2: Os grãos mesmo, colocar. Nossa, esse cheiro é maravilhoso.
1: Dá uma saudade.
2: Mas isso a gente vê pouco, né, hoje em dia, né?
1: É, hoje em dia quase não vê. Hoje em dia quase não vê. A Ká falando, eu lembro do cheiro do desodorante Avanço. Que elas avançam. Mas te faz lembrar quem esse cheiro do Avanço, hein, Ká? Conta pra gente.
3: Boa tarde, Ventura. Boa tarde, Ale.
1: Tarde.
3: Gostaria de participar do sorteio. E o cheiro que eu mais marquei na minha vida da infância é o cheirinho da massinha.
1: Massinha de modelar, verdade.
3: É delicioso. Beijos e abraço a todos. Ótima terça-feira. Deus abençoe.
1: Valeu, querida. Cheiro de massinha de modelar também. É um cheiro que volta à nossa infância. Lê, o cheiro que lembra a minha infância, que eu lembro na hora, é o pão caseiro da minha avó, a Natália. Oi, Ná. Boa tarde. A Natália aqui com a gente. Um beijo, querida. A Paty mandando um beijo pra namorada Franciele da Coleta. Um beijo pra vocês, meninas. O japonês, valeu, japonês. A Fátima.
4: Oi, Alê, boa tarde. Tudo bem, Alê?
1: Bem,
4: porque eu gosto muito, eu lembro muita saudade. Ela que era fornada no forno, a lenha que minha mãe fazia. Que delícia que era. Minha mãe fazia de 14, 15, 16 pães.
1: Nossa,
4: era
1: bastante.
4: Muito gostoso. Então, boas lembranças. Mas o que eu odeio sentir o perfume daquelas plantas que tem na rua, várias delas, quando está com florzinha, misericórdia. Aquilo lá me dá uma fobia, uma dor de cabeça terrível. É uma dama da noite e é uma outra quase igual, florzinha.
1: Ah,
4: sim, tem muito,
1: sim,
4: aí na rua. Ai, eu odeio aquele cheiro. Compensação do pão da minha mãe, eu não sinto, né? Mas assim, tenho recordações.
1: Saudade.
4: Daquele cheirinho. Ficou assim, lógico, né, com a gente. Mas tá bom, tudo de bom pra você e a Fátima. Ele, tudo de
1: valeu,
4: bom, um abraço,
1: Fátima.
4: Beijo.
1: Abraço.
4: Boa semana, tchau, tchau.
1: Verdade, o cheiro daquelas flores, dama da noite, né? Um cheiro meio forte, né? A Neia, Alê, o que me faz recordar é o cheiro de papel de carta. Papel de carta, um cheiro bem específico. A Ká falando que o cheiro do Avanço lembra o avô dela, que usava o Avanção da vida. O cheiro que lembra minha mãe. É, o cheiro de café torrado, é o Zé Lopes com a gente. Valeu, Zé Lopes.
5: Oi, boa tarde, tudo bem, Eduardo?
1: Oi, Eduardo.
5: O que me faz voltar no tempo é quando a gente fazia educação física na pista de atletismo e aquele cheiro de bolacha da Zabete. Isso não volta mais.
1: Eu achei que você ia falar o cheiro de suor dos atletas.
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1: Jorge Henrique Rodrigo. 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

0: edição do Bruno Mars nas últimas aqui do Tamo Junto, Ventura. Tem sorteio pra você que participa com a gente.
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0: Tá valendo o delicioso X Ventura, o lanche gourmet da Ventura e do Rogers Burger. E quem fatura? Final do telefone 0259 é o Marcos. Parabéns pra você, Marcos. Final do telefone 0259 faturou aqui com a gente o X Ventura, o lanche gourmet da Ventura e do Rogers Burger. Agora tem um combo com 5 minutos.

Itemax do Sushi da Barra Lençóis Paulista, e quem fatura, final do telefone 3389, é a Natália Moscardini. Parabéns pra você, Natália Moscardini, final do telefone 3389, faturou aqui com a gente o combo com 5 mini temax do Sushi da Barra Lençóis Paulista. Parabéns aos ganhadores e muito obrigada a você que participou com a gente hoje no Tamo Junto. Eu, Libanório, volto amanhã, vem chegando Castelo, sertanejo bom demais, e você continua na programação da sua rádio mais perto de você. Tchau, gente!

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1: Muito boa tarde. O ex-maratonista olímpico Daniel Ferreira, do Nascimento, de 27 anos, está desaparecido há mais de um mês, desde o dia 19 de junho, quando foi visto pela última vez em Paraguaçu Paulista, cidade onde mora com a família. Às vésperas do aniversário de 28 anos do atleta, celebrado nesta terça-feira, a mãe dele, Valdirene de Paula Ferreira, faz um novo apelo por informações que possam ajudar a encontrá-lo. Valdirene contou que Daniel saiu de casa por volta das 19 horas, levando apenas uma mochila preta e não foi mais visto. Desde então, a família vive dias de angústia, sem qualquer notícia confirmada sobre o paradeiro do ex-atleta. Segundo ela, Daniel morava com a família em Paraguaçu desde que foi suspenso do atletismo por doping em 2024. Durante esse período, acompanhava a mãe diariamente no trabalho. A mãe relata que o filho passou a enfrentar problemas de saúde mental após o afastamento do esporte. Mesmo longe das competições, Daniel ainda demonstrava vontade de correr, segundo informou a mãe.
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15: Cristiano Castelhano, o Castelo. 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
3: E vamos pegar descendo, porque subindo é contramão.
2: Acelera.
3: Tá tudo certo aí? Tudo certo, mas nada resolvido? Aqui continua daquele jeito. Mata alto pra carpir, tá baixo pra roçar e tá seco pra queimar.
2: Acelera.
3: Finalzinho de tarde, quase começo de noite. Pra você que tá na lida, muito obrigado pelo carinho da sua audiência. Pra você que tá encerrando seus trabalhos. Bom descanso. Pra você que tá ouvindo no sítio, na fazenda, no seu celular de correio dedo, no seu radinho de pilha. Só tem que agradecer, agradeço sempre a sua audiência.
2: Acelera.
3: 4:10, tem gente que tem de tudo nesse mundo, meu vizinho de cerca. Mas não é nem por um segundo, tão feliz que nem nós é.
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3: E é junto dos bons que a gente fica melhor.

0: Chama! Chama o SAMU! Patrícia Manoela aqui na aventura. Felipe Araújo, estranho de novo, foram as primeiras. Manda um abraço pro Benício, o Caio, o Palito, o Rafael, o Vitinho, o Thiago, o Tavinho, porque é junto dos bons que a gente fica melhor. A Mariana, a Helena, a Cecília, a Nayara, a Nayara, o Bento, falou Bento, obrigado pelo carinho da audiência. Nayara, lá da cidade de Bariri, distrito de Pontunduva, mandar um alô pro Leon, forte abraço, parceiro. O Davi, alô Agudos, a Joyce, Janaína, o Elias, Durvalino, Polidório, seu Polidório lá de Pratânia, meu vizinho de cerca do lado direito, André Pacola, do lado esquerdo, Zecão da Araucária, mandar um alô pro meu grande amigo Jonas Sampaio. Porque é juntos bom que a gente fica melhor.
1: Acelera.
0: Sertanejo bom demais? Só tá começando. Vai, cavalo velho. Eu vou lá, mas já volto.
1: Até breve, cowboy.
0: Não sai daí não, meu vizinho de ser.
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0: atriz demais. Bruno Rosa, Murilo Huff aqui na Aventura. Camiseira essa música, hein? Jorge Mateus, Só nos Olhos.
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0: Aqui a potência é dobrada.
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0: Sou eu desde pequenininho, desde quando era um castelinho, piazinho. Ao vivo.
1: No estilo sertanejo.
0: Zé Neto e Cristiano. E a Ana Castela. Foi intenso.

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0: Lembrança boa atrai a véia aqui na aventura. Matheus Vargas, Kleber e Cauã, desocupa. Bruno e Marrone, pode ir embora.
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0: Henrique e Juliano aqui na Aventura. Você me conhece, eu me conheço. Taeme e Thiago, um pouco de nós dois. Causador de choro, Gustavo Mioto.
1: Cristiano Castelhano. É ação em estado pro.
0: Aqui não, Tatu, aqui é cimentado. Neto e Henrique, Diego e Vitor Hugo. Cheiro de problema.
2: Quem olha pode a boca e diz.
0: Aí eu digo, vixe!

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1: Muito boa tarde. Uma mulher de 49 anos, dona de uma loja de fogos de artifício em Bauru, foi presa em flagrante nesta segunda-feira por armazenar um estoque clandestino de artefatos explosivos dentro da própria casa. A prisão ocorreu durante o cumprimento de mandados de busca e apreensão realizado por policiais civis do setor de investigações gerais da Central de Polícia Judiciária. As investigações começaram após a polícia receber denúncias de que a suspeita guardava um material irregular em um imóvel no Jardim Independência. No local, as equipes encontraram uma grande quantidade de fogos mantidas sem as condições de segurança exigidas pela lei. Já no estabelecimento comercial da mulher, localizado no conjunto habitacional Pastor Arlindo Lopes Viana, os policiais constataram que a documentação para o funcionamento da loja estava regular. Segundo a polícia, a dona da loja admitiu que guardava parte do estoque em casa devido ao espaço reduzido do comércio. Ela explicou ainda que havia reforçado o volume dos produtos no imóvel para as festas juninas e também Copa do Mundo. A polícia ressaltou que o armazenamento clandestino colocava em risco direto a segurança da própria moradora. A empresária foi presa em flagrante por armazenar produto perigoso de forma irregular. Após a prisão, a mulher pagou uma fiança no valor de R$ 1.600 e responderá ao processo em liberdade. O material apreendido deve ser destruído.
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12: Calma, que aqui você não passa.

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2: 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Cristiano Castelhano, o furacão do centro-oeste paulista.
3: Vem comigo.
2: Acelera.
3: Segura.
2: Castelo, segura essa emoção.
3: E vão pegar descendo, porque subindo é contramão.
2: Castelo, esse é
3: bruto. Mais bruto que trator CBT sem freio. Aqui não, tatua que é cimentado.
2: Oh, Castelo.
3: Estamos de volta pelas YM936, Aventura FM, Eleições Paulista, São Paulo. 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
3: Hoje é terça, 28 de julho.
2: Acelera.
3: Como é que você tá? Tá tudo certo aí? Tudo certo, mais nada resolvido? Aqui continua daquele jeito. Mas tá alto pra carpita, tá baixo pra roçar, tá seco pra queimar.
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0: Eu não sou. Eu não sei. Sou eu. Vagabundo. Gustavo Lima, Luiz Fontes, pra capotar a Kombi. Leandro e Leonardo, amores são coisas da vida. Country Beat, Rio Negro e Solimões, apaixona muita gente. Daqui a pouco tem o Net Bala aqui na aventura, gasta sua internet comigo. 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Toda terça tem X-Ventura durante toda a nossa programação. Um absurdo de bom esse lanche. 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Tem o sorteio no final do Mete Bala. Grava um áudio.
1: Acelera.
0: Participa aí. Daqui a pouco eu volto.
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0: Zezé de Camargo, sem o Luciano, irmão da Lua, amigo das estrelas. Cabeceira essa música, hein? Paulo e Natan, Zenete Cristiano, saudade de quebrar um braço.
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0: Aqui a potência é dobrada.
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0: Sistema é bruto, o laço é curto e a pegada é forte.
1: Acelera.
0: Aqui não, Tatu. Que é cimentado.
1: As melhores do passado.
0: Só dá você. Só dá você na minha vida. João Paulo e Daniel. Baixa a aguinha que a moda é boa.

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0: A solidão é uma ressaca. Jean Giovanni, amigo seu. Romance Rosa, Ed Brito. Samuel, mandou pra Dani Spadotto. Alô, Dani, muito obrigado pelo carinho da audiência. Vou dar um alô aqui também pro Benício. Forte abraço, Gregório. A Isabela, a Rebeca. Todo mundo ouvindo a Aventura, daqui a pouco tem o Mete Bala, valendo X Ventura. Gasta sua internet comigo.
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10: Aí, Júnior, o que será que tinha naquele áudio, hein, meu irmão?
11: César, eu também quero saber, viu?

0: deve ser essa música, hein? Mais um clássico da música sertaneja.
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0: Camisa manchada, Christian Ralph. Camisa manchada. Meu cachorro é inteligente, mas tão inteligente que só não fala pra não pagar boleto. Christian, quem? O Zangão. Ralph, Ralph. Ralph, Ralph. Interna. Júnior e César, cheiro de culpado.
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0: Agora tem um modão aqui na aventura.
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0: Modão cabeceira. Caboclo na cidade, Chitãozinho e Chororó. Daqui a pouco tem o Mete Bala. Caça.

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1: Olá, muito boa tarde. Hoje é terça-feira, 28 de julho. A partir de agora, nós vamos com informações. E a tarde e a noite da última segunda-feira foram marcados pela violência em cidades do interior paulista.

0: dois homens morreram em crimes distintos registrados nas cidades de Assis e também Lençóis Paulista. Em Assis, a vítima, um homem de 44 anos, estava na calçada quando foi surpreendida por dois criminosos em uma motocicleta. Um dos ocupantes efetuou diversos disparos contra ele. A vítima não resistiu aos ferimentos e morreu ainda no local antes de receber socorro. Após os disparos, os suspeitos fugiram em disparada. A polícia técnico-científica realizou a perícia no local e o homicídio está sob investigação. Já na Vila Contente, em Lençóis Paulista, um homem de 41 anos morreu após ser esfaqueado na noite do mesmo dia. Guardas civis municipais que faziam patrulhamento na região foram alertados por um motociclista sobre um homem caído e sangrando na via pública. Ao chegarem ao local, a equipe encontrou a vítima já inconsciente, apresentando 5 perfurações de faca, 4 no tórax e 1 no pescoço. Os agentes prestaram os primeiros socorros na tentativa de estancar a hemorragia. A vítima foi socorrida e encaminhada à unidade de pronto atendimento da cidade, onde a equipe médica realizou manobras de reanimação por cerca de 30 minutos, mas o óbito foi confirmado no local. A suspeita inicial das autoridades é de que o crime tenha sido motivado por uma briga. O local foi isolado para os trabalhos da perícia e o caso foi registrado para investigação na Central de Polícia Judiciária de Bauru. Hoje pela manhã, os GCMs da cidade de Lençóis Paulista prenderam o suspeito do crime quando ele saía para trabalhar. A polícia, mesmo assim, continua investigando o caso. Um advogado de 53 anos inscrito na Ordem dos Advogados do Brasil foi preso pela Polícia Militar no fim da tarde desta segunda-feira em São Manuel, em cumprimento de um mandado de prisão definitiva expedido pela Justiça. De acordo com a Polícia Militar, o homem foi condenado a uma pena de 4 anos e 9 meses de prisão, a ser cumprida inicialmente em regime semiaberto. Após tomarem conhecimento da ordem judicial, os policiais realizaram patrulhamento e localizaram a residência do procurado. Durante a abordagem, ele se apresentou espontaneamente na calçada e confirmou que tinha ciência do mandado de prisão. Segundo a corporação, a pedido do próprio advogado, a comunicação de seus direitos constitucionais foi concluída no interior da residência, na presença de sua companheira, com o objetivo de preservar sua privacidade diante dos vizinhos e pessoas que passavam pelo local. A ocorrência contou com o apoio de uma segunda equipe da Polícia Militar. O homem foi conduzido à delegacia de polícia, onde a autoridade policial registrou o boletim de ocorrência por captura de procurado. Em seguida, ele permaneceu preso e ficou à disposição da justiça. E a Polícia Rodoviária Federal apreendeu na noite de segunda-feira mais de 300 quilos de drogas na rodovia transbrasiliana, a BR-153, em Marília. Segundo a PRF, o motorista de um veículo desobedeceu a ordem de parada, sendo necessário posicionar a viatura para impedir a fuga. Ao se aproximarem, os policiais sentiram um forte odor de maconha vindo do porta-malas. Durante a vistoria, foi localizada uma grande quantidade de drogas, totalizando 348 quilos. O suspeito foi preso em flagrante e disse que havia retirado o veículo em 7 quedas no Mato Grosso do Sul, além de afirmar não ter conhecimento da presença dos ilícitos. A ocorrência foi encaminhada à Polícia Civil na cidade de Marília.
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9: Castelo, esse é bruto.
10: Vem comigo.
9: Acelera.
10: Segura.
7: Castelo, segura essa emoção.
10: E vamos pegar descendo porque subindo é contramão.
7: Cristiano Castelhano, o furacão do centro-oeste paulista.
10: Boa noite, boa noite, boa noite, boa noite, boiadeiro. Boa noite, boiadeiro. Firma no laço e vamos pra cima.
11: Ei, calma.
10: Anoiteceu, mas ainda não escureceu. Começo de noite, fim de tarde. Hoje é terça, 28 de julho.
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10: Sai do mato, veia.
12: Sai na água, capivara, que lá vem bala.
10: Gasta a sua internet comigo.
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10: Vamos tocar só a música. Vamos tocar, porque aqui nós não ferve leite, aqui nós toca fogo na vaca. Ô, Setter aqui. 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
10: Modão sim, modinha nunca.
7: Esse é o lema.
10: Porque aqui nós não toma mel, aqui nós mastiga bem.
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0: Panela! Panela velha! A dedicação do Zé Pedro, lá da cidade de São Manuel. Alô, Zé Pedro, grande abraço, parceiro. Panela velha, trio Parada Dura, Teodoro Sampaio e Cunhada. Pra arrebentar o peito na cerca de arame farpado. Gasta sua internet comigo. Vou dar alô pra Cecília. A Natália, a Fernanda. A Amanda. Mariana, obrigado pelo carinho da audiência. A Helena, o Vitinho, o Vinícius, lá da cidade de Jaú. 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
0: No final do mete bala tem o sorteio. Eu vou lá, mas já volto.
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0: pra meter o chifre no chão e sair arando. Piazinho chega até a coçar o chifre no barranco. Chico Rei Paraná, no colo da noite. Corpo e alma, milionário. E o saudoso Zé Rico. Leonardo Zé Rico.
1: Eita, mano.
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3: Boa tarde, Castelo. É o Eleandro aqui da Comai.
0: Ô, parceiro.
3: Aí é meu parceiro Denis aqui, pra todo o pessoal da Comai. Manda um alô pra nós aí. Manda milionário Zé Rico. Gatilhou, Castelo? Mete bala. Coloca no sorteio aí.
0: Fechou. Tchau, obrigado. O Sidney também tá ouvindo, o Sidney Fernandes. Os motoristas puxando o palito doce lá da Zilor. Boa noite, bom serviço.
4: Boa tarde, Castelo. Aqui é o Célio da Fazenda São João. Ligadinho nesse programa maravilhoso. Toca o modão pra nós aí, que hoje estou completando mais um ano de vida.
0: Ô, parceiro.
4: Boa ideia, 51.
0: Parabéns.
4: É nóis. Engatilhou, mete bala.
0: Tchau, obrigado.
5: Boa tarde, Cristiano, que é o Daniel Gordão que tá falando.
0: Oi, Gordão.
5: Eu queria mandar um alô pra todo mundo do Alto Posto Caiozinho, que tá na batalha agora lá, meu amigo. E pra você da rádio aí também. Queria mandar um alô e um abraço forte pro nosso amigo Talarico lá do Boqueirão.
0: Sim.
5: Pra você da rádio aí também, Cristiano. Manda uma música pra nós de Milionário José Rico. Tchau, obrigado, hein.
0: Tchau, obrigado. Dona Benedita de São Manuel, obrigado pelo carinho da audiência.
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1: Boa noite, Castelo, aqui é Paola do São Judas.
0: Oi, Paola.
1: Quero ganhar esse sorteio. Castelo, fala blá, blá, blá. Tchau, obrigado.
0: Tchau, obrigado. Blá, blá, blá. Acelera.
6: Tarde, Castelo. Estamos nós aqui no pé do rádio.
0: Olha!
6: Ô Castelo, no Mete Bala, manda pra nós aí. É, eu, a Viola e ela, Tião Carreiro e Pardinho, modão, vamos aproveitar esses últimos tempos da programação aí. Beleza?
0: Fechou. E
6: tchau, obrigado. Engatilhou, Mete Bala.
0: Forte abraço, parceiro. Alô, Pederneiras, boa noite.
7: Boa noite, meu amigo Castelo, amor.
0: Oi, Mauri.
7: Ô, Castelo, toca no fundo da grota. Engatilhou, mete bala.
0: Tchau, obrigado.
8: Alô, boa noite, Ventura. Tô aqui escutando a programação. Toca as vezes de canal do Luciano pra nós, coloca no sorteio. Tchau, obrigado.
0: Tchau, obrigado.
1: Oi, Castelo, aqui é Lívia. Me coloca no sorteio.
0: Claro.
1: Engatilhou, então mete bala. Tchau, obrigado.
0: Tchau, obrigado.
9: Oi, Castelo, aqui é a Dani de Macatuba.
0: Oi, Dani.
9: Toca uma moda boa pra nós aí. E me coloca no sorteio também. Engatilhou? Então mete bala. Tchau, obrigado.
0: Tchau, obrigado.
10: Boa noite, Castelhano. Boa noite. Tudo bem, Castelhano? Gostaria de participar do sorteio. Quero que você toque uma moda bem bonita aí pra nós, tá bom? Qualquer um deles que você tiver na agulha. E quero oferecer para o meu esposo Helena, para mim que é marido Dora, para Dona Socorro, que trabalha na Tigral, e para todos que trabalham com ela e para todas as nações. Tchau, Castelhano, fique com Deus e uma boa noite, viu?
0: Boa noite. Tchau, obrigado.
11: Fala, Castelo, beleza? Tudo bem? Sou Lorenzo, tô falando aqui de Lençóis, né? E queria pedir uma música e dois abraços, né? Uma música, O Último Julgamento, Milionários é Rico. E um abraço pro meu pai, o Matheus, né? Um grande abraço. E pra minha mãe também, a Paola. Tchau, obrigado. Engatilhou? Então mete bala.
0: Tchau, obrigado.
12: Boa noite, Castelo. Tudo bem? Castelo, toca pra nós, grande Leonardo aí, Horizonte Azul. Ofereço pra todos que estão ligadinhos aí na aventura. E bota no sorteio aí. Tchau, obrigado.
0: Tchau, obrigado.
13: Boa tarde, Castelo. Boa tarde, Ventura, Zafane, do projeto Preservando a Natureza. Ventura FM, projeto Preservando a Natureza, contribuindo por um planeta melhor. Tamo junto, Castelo.
0: Tamo junto.
13: Tchau, obrigado.
0: Tchau, obrigado.
14: Boa noite, Castelo. Aqui é Maria Rita, do bairro Santo Terezinho. Quero participar do sorteio. Toca uma música e último adeus. Tchau, obrigado.
0: Tchau, obrigado.
15: Boa noite, Castelo, velho. Fala e procurar. Vamos que vamos. Castelo, como sempre, aí mandar um alô aqui pra galerinha da Tecnocam.

0: esquecer dele e do sim, irmão sim. Motorista aqui da firma, beleza?
1: Não pode esquecer.
0: Um forte abraço, engatilhou, mete bala, tchau, obrigado, tá. Chama.
1: Tchau, obrigado, André Pereira, obrigado pelo carinho da audiência, querida.
2: Alô, Castelo, tarde, meu amigo, tudo certo? Eduardo Talarico.
1: Oi, Talarico.
2: Estamos aqui no Boqueirão, fazendo uma limpeza, tomando uma breja e ouvindo os modão. Manda um abraço pra toda a família Talarico que tá na escuta aí. O Daniel Gordão, lá do Posto Cajuzinho. Sim. Eu tive hoje lá, ele falou. E agora eu acabei de ouvir ele falando também. E pra todos os ouvintes da Aventura FM. Beleza, meu amigo? Tchau, obrigado. E põe lá no sorteio.
1: Tchau, obrigado.
3: Amor, tudo certo, mas nada resolvido, bruto. Aqui tá daquele jeito,
1: daquele
3: sem matar pra carpir, baixo pra alçar e seco pra queimar. Bruto, põe meu nome no sorteio do X Ventura e mete bala que modão sem modinha nunca, mas não gosta, mas ama de verdade. Chama naquela, bruto, chama naquela assim, ó. Chama, bruto, chama no modão com modão sem modinha nunca. Tchau, obrigado.
1: Tchau, obrigado.
4: Boa noite, Castelo, tudo bem? Mando só com uma música. É Gustavo Mioto e Ana Castela pra nós. Mete bala. Ofereço pro meu pai Pauger pra mim, e pra mim, pra minha mãe Andresa. Coloca a gente no sorteio.
1: Tchau, obrigado.
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3: 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Vai lá!
1: Vai lá!

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0: Essa aqui foi pra Orvael Zóia. Chico Orvael Zóia, meu vizinho de cerca. Sérgio Reis, Almir Sater, Travessia do Rio Araguaia. Daniel, disparada. Só moda boa aqui na aventura. Nesse começo de noite, fim de tarde, gasta sua internet comigo.
1: Oi, meu amigo Castelo, tudo bem? Aqui é o Luiz Caçador. Coloca o Henrique e Juliano pra minha mamãe. Tchau, obrigado. Ah, não esquece de colocar meu nome no sorteio. Tchau, obrigado.
0: Tchau, obrigado.
2: Boa noite, Castelo. Adnilson Biasi curtindo a programação aí, participar do sorteio do lanche.
0: Fechou, parceiro. Tchau, obrigado.
3: Boa noite, Castelo. Estamos na audiência. Abraço, Marcos Paçoca. Tchau, obrigado.
0: Tchau, obrigado. Eu vou lá, mas já volto com as últimas.
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7: Alô, Ventura, um grande abraço a todos vocês e quero participar desse sorteio.
5: Tchau, obrigado.
8: Boa noite, Castelo. Estamos aqui curtindo o seu programa aqui no Bar do Bicão.
5: Oi, Bicão.
8: Se der tempo, manda um modão caprichado pra nós aí. Eu mando um alôzão aí pra todos os seus ouvintes, pra todos os bares e versões. E coloca eu no sorteio aí, meu patrão. Forte abraço, tudo de bom.
5: Tchau, obrigado.
7: Boa noite, Castelo. Aqui é a Creuza. Manda uma música pra nós aí, Sérgio Rei, menino da Ponteira. Manda pro meu pai Francisco Marques, que mora ali perto, Alfredo Guedes, Sique Boa Vista, pra irmã Cláudia, pro meu cunhado Luizão, pra minha irmã Cristiane, pro meu irmão Carlos e pra todo mundo que tá ouvindo. Põe meu nome, soltei.
5: Tchau, obrigado. 3, 2,

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1: Em Brasília, 19 horas. Está no ar a Voz do Brasil. As notícias do governo federal que movimentaram o país no dia de hoje.
2: Olá, boa noite.
1: Boa noite para você que nos acompanha em todo o país.
2: Terça-feira, 28 de julho de 2026.
1: Vamos aos destaques na Voz do Brasil.
2: Saúde e bets.
1: Campanha orienta sobre riscos das apostas online e atendimento em saúde mental no SUS.
2: Em entrevista, Marcelo Quimatti, do Ministério da Saúde, comenta sobre o impacto das bets e o apoio para quem quer parar de jogar.
3: Uma incidência muito maior de transtornos de humor, como transtornos depressivos, transtornos de ansiedade, entre pessoas que jogam e principalmente aquelas que desenvolvem algum tipo de jogo patológico, e se trata de fato de um fenômeno novo que ele tem que ter uma atenção no campo da saúde mental.
1: Tecnologia na palma da mão, mais de 177 milhões de pessoas usam GovBR.
2: Hoje vamos falar sobre os níveis da conta e como ter mais segurança e acesso a todos os serviços. Carlos Oliveira.
4: Aumentar o nível da conta GovBR amplia a segurança e a quantidade de serviços que podem ser acessados na plataforma.
1: Do campo ao laboratório, cientistas da Amazônia sequenciaram pela primeira vez o genoma do açaí.
2: A descoberta abre caminho para melhorar a produtividade e garantir mais resistência, além da geração de novos produtos. Gabriela Noronha.
5: O trabalho é resultado de uma parceria entre a Embrapa e pesquisadores da Universidade Federal do Pará.
1: Hoje, na apresentação da Voz do Brasil, eu, Luciana Vasconcelos e Luciano Seixas.
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1: O Brasil apresentou o pedido formal de consulta aos Estados Unidos no sistema de solução de controvérsias na Organização Mundial do Comércio, a OMC.
2: A iniciativa do Ministério das Relações Exteriores contesta o aumento das tarifas imposto pelo governo norte-americano sobre as exportações brasileiras.
1: O Brasil questiona a tarifa

0: adicional de 25% aplicada a produtos brasileiros e a taxação de 12,5% a um grupo de 60 países.
1: O pedido considera que as medidas norte-americanas são injustificadas e incompatíveis com obrigações dos Estados Unidos.
0: E está amparado no Acordo Geral sobre Tarifas e Comércio do Entendimento relativo às normas e procedimentos sobre solução de controvérsias da OMC.
1: A solicitação é a primeira etapa para tentar um acordo direto entre os países junto ao órgão internacional.
0: E Brasil e Coreia participaram hoje em São Paulo de um fórum empresarial.
1: Promovido pela APEX, a Agência Brasileira de Promoção das Exportações e Atração de Investimentos, o encontro ocorreu no contexto da visita oficial do presidente sul-coreano Lee Jae-myung ao Brasil esta semana.
0: No encontro foram discutidas oportunidades para aumentar a relação bilateral de comércio, principalmente em setores do agronegócio, mineração, defesa e tecnologia.
1: O presidente da APEX, Laudemir Miller, destacou que, embora a movimentação comercial entre os dois países tenha chegado a 11 bilhões de dólares em 2025, a participação do Brasil nas importações da Coreia do Sul ainda é pequena.
2: O Brasil participa de 1% do comércio da importação da Coreia. Nós temos interesse e estamos crescendo nosso mercado de frutas, café, especialmente a área de aeronáutica, defesa, mineração, minerais críticos, que é tão importante para nossos países, farmacêutico, biocombustíveis, que eu já comentei, química, a parte de tecnologia, e são esses empresários que estão aqui nesse encontro tão importante.
0: E o acordo de livre comércio entre o Mercosul e Singapura entra em vigor no próximo dia 1º de agosto.
1: O decreto que promulga o tratado foi publicado nesta terça-feira no Diário Oficial da União.
0: Para apoiar a implementação do acordo, o Ministério do Desenvolvimento, Indústria, Comércio e Serviços disponibilizou manuais com orientações para exportadores, importadores e operadores de comércio exterior.
1: Os documentos estão no portal Siscomex na internet.
0: O Ministério da Saúde lançou uma campanha de utilidade pública de prevenção aos danos das apostas online.
1: A iniciativa alerta a população sobre os riscos associados ao uso abusivo das bets e divulga serviços de saúde mental oferecidos pelo SUS para acolhimento e tratamento de apostadores afetados.
0: A campanha é veiculada na televisão, no rádio e nas redes sociais. Vamos ouvir?
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1: Para falar sobre as bets e o impacto na saúde de quem joga, conversamos com Marcelo Quimatti, diretor do Departamento de Saúde Mental, Álcool e Outras Drogas do Ministério da Saúde. Vamos ouvir.
2: A gente conversa agora com Marcelo Quimatti, diretor de saúde mental, álcool e outras drogas do Ministério da Saúde, para falar sobre saúde e apostas eletrônicas, as famosas bets. Muito obrigado, Marcelo, pela sua presença aqui na Voz do Brasil.
3: É um grande prazer e muito obrigado o convite.
2: Marcelo, para começar, o fato de uma pessoa realizar apostas já é considerado um vício ou existem etapas? Quando é que passa a ser realmente um problema?
3: Não, o fato de jogar, ele não é propriamente um problema e muito menos um problema de saúde mental. A questão é que não existe um limite em que a gente pode dizer esta forma de jogar, ela é absolutamente segura. E a pessoa, ela migra muito rápido de um jogo que ele acontece por lazer exclusivamente para um jogo que ele acontece de uma forma compulsiva e que traz vários problemas associados tanto à saúde mental quanto à saúde financeira.
4: Agora, uma pessoa viciada em bets, Marcelo, ela consegue reconhecer o próprio vício? E como você disse aí, existe uma forma segura de se apostar em bet?
3: Não existe uma forma segura. Existe todo um processo que dá a relação da pessoa com uma plataforma ou com um jogo, que ela se modifica muito rápido. Normalmente, quando uma pessoa ela começa a jogar, ela começa a fazer isso por lazer, ainda que existam pessoas que elas começam a jogar como uma forma de aumentar os ganhos mensais. E esta forma, essa segunda forma, ela é particularmente muito perigosa e é muito difícil que uma pessoa que ela entre numa plataforma de jogos com essa intenção, ela não desenvolva problemas. Quando uma pessoa começa a jogar, tanto mesmo que seja uma situação de lazer, ela num primeiro momento em que ela joga, ela começa a ganhar. Ela ganha porque existe um mecanismo dentro de uma plataforma que ela estipula a partir de um algoritmo que ela tem que ter pequenos ganhos para que ela se mantenha dentro daquela plataforma jogando. Porque do ponto de vista neurobiológico, um pequeno ganho que a pessoa tem dentro de uma plataforma tem um efeito cerebral muito parecido com um grande ganho. Então a pessoa ela tem uma sensação de que ela está no controle, que ela está ganhando com aquilo, e quando ela coloca dentro de uma planilha ou vê depois de uma hora, duas horas de jogo, quanto que ela ganhou e perdeu, ela realmente perdeu. Então, e daí neste momento ela continua jogando de uma forma compulsiva, por um lado porque aqueles ganhos elas trouxeram prazer para ela, mas por outro lado porque ela começa a correr atrás de um prejuízo do que ela teve. Aí quando esse processo ele está desencadeado, é muito perigoso e a pessoa ela tende a ter impactos muito importantes dentro tanto da saúde mental quanto da saúde financeira.
2: O senhor falou saúde financeira, né? E a saúde mental, quais são os impactos mais comuns que a gente vê dentro da pessoa, para a vida familiar, no trabalho? Como é que acontece?
3: Então, do ponto de vista da saúde mental especificamente, do ponto de vista epidemiológico, existe uma associação que não é uma associação só que é feita em estudos no Brasil, mas na literatura internacional, que eles apontam que existe uma incidência muito maior de transtornos de humor, como transtornos depressivos, transtornos de ansiedade, entre pessoas que jogam, e principalmente aquelas que desenvolvem algum tipo de jogo patológico. Nós temos também várias outras dependências a álcool e outras drogas, que eles também estão associados ao jogo compulsivo. E existe, por exemplo, uma taxa de suicídio que ela é 5 vezes maior do que a população em geral entre pessoas que desenvolvem problemas com jogos e apostas.
4: Agora, qual deve ser o primeiro passo para a pessoa que reconhece esse vício em bets? E existe essa ajuda no Sistema Único de Saúde?
3: Sim, como você havia perguntado, existe uma dificuldade de identificação de quando isso se torna um problema. Em saúde mental, a gente tem 2 parâmetros que eles são bastante importantes para definir algum tipo de dependência, que é o primeiro, quando uma pessoa ela deixa de fazer outras coisas ou quando aquilo tem um impacto no cotidiano dela. Aquilo tem um impacto no cotidiano da pessoa, normalmente é difícil de mensurar, principalmente quando alguma coisa ela não é criminalizada. Então ela tende a naturalizar valorizar aquela prática que ela desenvolve. Dentro de saúde mental, é muito importante que a pessoa ela ouça as pessoas que estão ao redor, que elas normalmente têm uma sensibilidade muito maior e muito mais apurada para identificar diferenças e mudanças no padrão do cotidiano. Então, se, por exemplo, a pessoa é casada e o cônjuge fala assim, olha, você tá jogando demais, você tá com um problema. Escute essa pessoa, porque muito provavelmente você tá com um problema assim. E aí, o Sistema Único de Saúde, ele tá passando por um processo de qualificação em relação a cuidado de pessoas com problemas com jogos e apostas, e é uma qualificação necessária, porque esse é um fenômeno novo e que, do ponto de vista epidemiológico, cresceu muito rápido ao longo dos últimos anos. E existe um desenvolvimento de uma plataforma de acesso a cuidado, com acesso digital, através do Meu SUS Digital, para pessoas que têm problemas com jogos e apostas, e que funciona. Foi muito importante a gente desenvolver esse tipo de estratégia, na medida em que as pessoas com jogos e apostas, muito frequentemente, elas estão cotidiano, dentro do cotidiano delas, num ambiente digital, e que tem muito mais sentido para elas acessar o cuidado através de uma plataforma digital.
2: E nessa plataforma digital que existe, é possível ver se você tem problema, se você não tem. Se alguém falou, olha, eu acho que você está com problema, aí você pode nessa plataforma, dentro do Meu SUS Digital, para poder ver, identificar, né?
3: Sim, existe uma testagem que ela tem uma sensibilidade e uma especificidade acima de 90%. A partir dessa testagem, a pessoa ela é encaminhada para uma outra plataforma, com qual ela vai receber atendimento, e aí ela vai ter um processo de acolhimento, de avaliação, e a partir daí é desenvolvendo um plano terapêutico para ela.
4: Agora, existe uma plataforma de autoexclusão para as pessoas que não querem mais jogar. Como é que funciona essa plataforma e para quem ela é direcionada?
3: Não, ela é fundamental. É fundamental porque, como se trata de um problema e que, uma vez instalado, a pessoa ela continua utilizando plataformas de uma forma compulsiva, a plataforma de autoexclusão é uma estratégia na qual ela para de receber propaganda, ela para de não tem acesso às plataformas de jogos através de um acesso que dá pelo GovBR, e que ela se cadastra dentro dessa plataforma de autoexclusão. Dentro dessa plataforma de autoexclusão, existe já orientações em relação a como ela procura cuidado na área de saúde mental. E nós temos identificado que mais de 30% das pessoas que se autoexcluem identificam que já apresentam algum tipo de problemas de saúde mental relacionado a jogos e apostas.
2: Quando você se autoexclui, o que acontece?
3: Você não consegue acessar plataformas de jogos e você não recebe propagandas relacionadas a jogos e apostas a essas plataformas.
2: E só eu posso fazer? Um parente, alguém que vê que eu tenho problemas, pode fazer isso pela pessoa?
3: Sim, o acesso é através do CPF e através do SouGov.
2: Ah, então se eu ver que um familiar precisa disso, eu posso ir lá colocar o CPF dele e auto-excluí-lo dessas plataformas?
3: Sim, mas de qualquer forma, a intervenção da família é muito importante, que ela se dê de uma forma pactuada junto com o usuário, porque é muito importante que a família seja próxima no sentido de apoiar qualquer tipo de intervenção na área de saúde. E a plataforma de autoexclusão é bastante importante, mas quando ela está associada a um problema relacionado à saúde mental, é muito importante que a isso se some uma procura de cuidado.
4: Então, e uma vez feita essa autoexclusão, não tem como sair.
3: Existem algumas modalidades em que a pessoa é excluída por um mês, dois meses, seis meses ou por um tempo indeterminado. Então isso vai variar de acordo com a modalidade que a pessoa escolhe ela ser autoexcluída.
2: Então, só para destacar que esse vício é um problema, sim, de saúde mental, para as pessoas estarem de olho. A família sabe, olha, não é uma brincadeira, é um vício, é um problema de saúde pública.
3: Não, e é um problema de saúde pública bastante importante. Ao longo desses últimos anos, a gente teve um aumento de procura na área da rede de atenção psicossocial de quase 150%, um aumento ao longo desses últimos anos, e com alguns meses, né, do desenvolvimento de ações de acesso digital ao cuidado, a gente teve teve uma procura gigantesca ao longo dos últimos meses. Então, de fato, é um problema de saúde pública, é um problema que ele tem teve um crescimento bastante importante durante os últimos anos. Ele se acentua muito durante o período da pandemia e se trata de fato de um fenômeno novo que ele tem que ter uma atenção no campo da saúde mental.
4: Tá certo, então. Nós conversamos com o Marcelo Quimatti, que é diretor de saúde mental, álcool e outras drogas do Ministério da Saúde. Marcelo, muito obrigado pela presença aqui na Voz do Brasil.
3: Muito obrigado, o convite, foi um prazer estar aqui.
2: Você que é usuário do gov.br, sabia que já pode aumentar os níveis da sua conta para ter mais segurança e acesso a serviços?
1: A conta gov.br possui os níveis bronze, prata e ouro. Cada um deles determina os tipos de serviços disponíveis e o grau de proteção.
2: E com alguns passos, você pode avançar para o nível ouro, o mais completo e seguro. Saiba como fazer na reportagem de Carlos Oliveira.
5: Aumentar o nível da conta gov.br amplia a segurança e a quantidade de serviços que podem ser acessados na plataforma. O nível mais completo é o ouro, o segundo é o prata e o bronze é o mais básico. Se sua conta gov.br for bronze ou prata, você pode subir para o nível ouro. Isso leva alguns minutos e deixa sua conta bem mais protegida contra fraudes e golpes. O diretor do Departamento de Identidade Digital da Secretaria de Governo Digital do Ministério da Gestão, Hudson Mesquita, detalha um dos caminhos para aumentar o nível de sua conta gov.br.
6: Uma das opções para fazer isso é pelo aplicativo gov.br. Para baixar é só ir na sua loja de aplicativos, por exemplo, a Play Store ou App Store, fazer o download e instalar o aplicativo. Na verdade, com o app gov.br, a navegação na plataforma gov.br como um todo fica muito mais fácil.
5: Aí, logo na parte de cima do aplicativo gov.br, tem o botão Ver Nível. Quando você clicar nesse botão, vai aparecer o nível de sua conta e a opção Aumentar Nível da Conta. Se o seu nível não for ouro, você clica e vai seguindo o passo a passo. Uma das tarefas é o reconhecimento facial. Ao final do processo, você passa a ter a conta ouro. Um jeito ainda mais fácil é usar a Carteira de Identidade Nacional, a SIM. Se você já tirou a sua, quando abrir o aplicativo gov.br para aumentar o nível, selecione a opção de fazer isso por meio da SIM. Você usa o aplicativo gov.br para ler o código QR que fica na sua carteira de identidade nacional. Depois, é só seguir o passo a passo até concluir tudo. Com o nível ouro, é possível habilitar a autenticação da sua conta gov.br em duas etapas. Isso deixa a sua conta ainda mais protegida. E para assinar os seus documentos no gov.br, só é possível se você tiver o nível prata ou ouro. Para saber mais sobre os níveis da conta gov.br, acesse o site gov.br/conta. Reportagem Carlos Oliveira.
1: O início do inverno, marcado por tempo seco na maior parte do país, contribuiu para o desenvolvimento da safra no Brasil.
2: Por outro lado, o excesso de chuvas que atinge o Rio Grande do Sul pode trazer prejuízos para as plantações. A análise é da Conab.
7: O clima favoreceu o desenvolvimento das lavouras e o avanço da colheita na maior parte do país em julho. Mas o excesso de chuvas no sul e a falta de umidade em algumas áreas do Nordeste e do Centro-Oeste mostram que os efeitos sobre as plantações variam conforme a região e a cultura. É o que mostra o boletim divulgado pela Companhia Nacional de Abastecimento. A diretora de Política Agrícola e Informações da Conab, Nayara Andreoli Bittencourt, destaca os principais pontos do levantamento.
8: Entre 1º e 21 de julho, os maiores volumes de chuva ficaram concentrados em parte das regiões norte e sul e também no leste e no nordeste. Na maior parte do país predominou o tempo seco. Isso foi favorável, porque ajudou a maturação e a colheita do algodão e também do milho na segunda safra.
7: A diretora da Conab, Nayara Bittencourt, também explica que no sul, a umidade ajudou as lavouras de inverno, mas as chuvas mais intensas trouxeram pontos de atenção no Rio Grande do Sul. Já no Nordeste, a falta de água no solo afetou áreas de feijão e de milho, cultivado na terceira safra.
8: No Rio Grande do Sul, as chuvas intensas do final do período podem ter causado danos localizados por enxurrada, alagamento e também lixiviação de nutrientes. A lixiviação é quando o excesso de água leva embora o nutriente do solo e reduz a fertilidade.
7: Já o algodão e o milho foram beneficiados pela falta de chuvas nas regiões centro-oeste e sudeste, diferente do que ocorreu no Mato Grosso do Sul. O tempo firme prejudicou o desenvolvimento das lavouras de trigo. Para acompanhar essas mudanças, a Conab também analisa índices de vegetação obtidos por imagens de satélite. Eles ajudam a identificar o vigor das plantas e comparar o desenvolvimento das lavouras ao longo do tempo. Reportagem Pablo Mundim.
1: Pela primeira vez, pesquisadores da Amazônia sequenciaram o genoma do açaí, um dos frutos mais representativos da economia da região norte.
2: Essa técnica fornece um mapa genético do fruto, permitindo identificar os genes responsáveis por características como produtividade e resistência a doenças.
1: Isso contribui para o desenvolvimento de espécies mais adaptáveis, produtivas e resistentes.
2: Além de abrir novas oportunidades para a indústria e a pesquisa científica.
9: Todos os dias, em uma fábrica na Flórida, toneladas de polpa do açaí amazônico são transformadas em alimentos energéticos prontos para o consumo. A produção é resultado de um trabalho que começou há mais de 10 anos, quando Débora Saraiva e o marido resolveram levar o sabor original do Brasil para o mercado norte-americano. Segundo a empresária, o açaí é reconhecido lá fora como um superalimento.
10: Existe uma infinidade de possibilidades no uso do açaí, não só no mercado alimentício, mas também na parte cosmética. Então, cada vez mais eu percebo que as pessoas têm conhecimento do fruto. Sabem que é um fruto poderoso, um fruto rico em nutrientes.
9: O fruto da Amazônia ultrapassou as fronteiras geográficas e também da ciência. Pesquisadores sequenciaram pela primeira vez o genoma do açaí. O trabalho é resultado de uma parceria entre a Embrapa e pesquisadores da Universidade Federal do Pará. O professor Rafael Baraúna, do Instituto de Ciências Biológicas da UFPA, explica quais as contribuições que esse estudo vai trazer.
11: A gente passa a conhecer todo o funcionamento fisiológico daquela planta, e aí entra, por exemplo, o melhoramento genético. Cada variante daquela do açaí podem ter características específicas, como, por exemplo, melhor produtividade, maior polpa do fruto, maior resistência à seca, maior resistência à praga, maior altura e, enfim, diversas outras possibilidades.
9: A coautora do estudo e pesquisadora da Embrapa Amazônia Oriental, Elisa Moura, avalia que o conhecimento do genoma é um importante ponto de partida para identificar os genes relacionados a características desejáveis da planta.
12: Tem várias aplicações agora que a gente vai poder utilizar com o genoma e poder avançar em pesquisas variadas. Eu vou poder, ainda na fase de muda, identificar plantas que produzem frutos menores, que produzem mais rápido.
9: O estudo reuniu uma equipe de 14 cientistas brasileiros e contou com financiamento da Fundação Amazônia de Amparo e Estudos e Pesquisas e do Conselho Nacional de Desenvolvimento Científico e Tecnológico. Reportagem Gabriela Noronha.
1: Instalação de sistemas de bombeamento, compra de ração, de motor para embarcação, gelo, combustível.
2: São muitos os gastos e investimentos necessários para viver da pesca no país.
1: Uma ferramenta de cálculo pode ajudar esses profissionais a encontrar crédito para negócio.
13: Por meio do preenchimento de algumas informações básicas, pescadores e aquicultores podem fazer simulações para encontrar linhas de crédito compatíveis com seu perfil. É para isso que foi criada a ferramenta de cálculo do crédito do Programa Nacional de Fortalecimento da Agricultura Familiar, PRONAF Azul. Significa mais renda para quem tira o sustento das águas e mais alimento de qualidade para os brasileiros, como destacou Clécio Nerbi, coordenador-geral de infraestrutura e fomento do Ministério da Pesca e Aquicultura.
14: Uma iniciativa que conecta pescadores artesanais e aquicultores familiares ao crédito rural.
13: Além de atender aos produtores, a ferramenta também pode ser utilizada por técnicos de assistência técnica, extensão rural e pesqueira, cooperativas, colônias de pescadores, associações e outras organizações que prestam orientação sobre o acesso ao crédito rural. São três linhas disponíveis, voltadas para diferentes objetivos e faixas de renda, como exemplificou Clécio Nerbi, do Ministério da Pesca e Aquicultura.
14: Ele funciona como uma ponte inteligente, direcionando o pescador ou aquicultor para a linha de crédito que melhor se encaixe na sua necessidade.
13: Vale lembrar que a simulação tem caráter informativo e não substitui a análise realizada pelas instituições financeiras, nem representa a aprovação ou garantia de contratação do crédito. O endereço para acessar a ferramenta é simuladorpronaf.mda.com.br www.gov.br. Reportagem Natália Kosli.
2: Essas foram as notícias do governo federal.
1: Uma realização da Secretaria de Comunicação Social da Presidência da República.
2: Com produção da empresa Brasil de Comunicação.
1: Fique agora com as notícias do Poder Judiciário e do Congresso Nacional. Boa noite.
2: Boa noite para você e até amanhã.
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17: STF autoriza a plataforma Buser a operar fretamento de ônibus por aplicativo no Paraná. STJ nega seguimento a recurso que pretendia levar discussão sobre caso do ex-jogador Robinho ao Supremo. Empresa de call center é condenada por não impedir atos obscenos no ambiente de trabalho. Boa noite, eu sou Marcela Luiza. O Supremo Tribunal Federal liberou os serviços da Buser no Paraná. A decisão liminar do ministro Nunes Marques derruba a proibição imposta pela Justiça Federal no sul do país, até que o Supremo julgue o recurso do caso. Carolina Chaves.
18: No STF, a Buser alegou que é apenas uma plataforma digital que conecta passageiros a empresas autorizadas e que a proibição fere o entendimento do Supremo sobre o uso de tecnologia no mercado. Para o relator, proibir a atuação da plataforma prejudicaria usuários e empresas parceiras. A liminar concede a liberação imediata das atividades no Paraná, mas a decisão, que já está valendo, deve passar por referendo do plenário do STF.
17: Vice-presidente do STJ, ministro Luiz Felipe Salomão, nega seguimento a recurso extraordinário do ex-jogador Robinho. O objetivo era levar ao Supremo Tribunal Federal a discussão sobre a decisão que reconheceu a validade no Brasil da sentença italiana que condenou o atleta por estupro coletivo. Fátima Uchoa.
19: Segundo o ministro Salomão, os argumentos da defesa tratam da interpretação de leis federais e não da violação direta à Constituição, o que impede a análise do recurso pelo STF. Dessa decisão ainda cabe agravo interno que, se apresentado, será analisado pela Corte Especial do STJ. Se o colegiado mantiver o entendimento do vice-presidente, o recurso extraordinário não será remetido ao STF. Robinho está preso desde março de 2024, quando a Corte Especial, por maioria, homologou a sentença da Justiça italiana que o condenou a 9 anos de prisão por estupro coletivo cometido naquele país em 2013 e aceitou a transferência da execução da pena ao Brasil com o cumprimento imediato.
17: Empresa de call center é condenada por não impedir atos obscenos no ambiente de trabalho. A vítima já havia formalizado 14 denúncias. Marla Lacerda.
20: A atendente de call center deve receber indenização de R$5.000 por assédio sexual. O TST manteve a decisão que havia condenado a empresa por entender que ficou comprovada a omissão diante das situações vividas pela trabalhadora. O relator do caso na terceira turma, o ministro Maurício Godinho Delgado, observou que apenas um episódio já é suficiente para caracterizar o assédio, quando ele gera constrangimento ou abalo psicológico à vítima.
17: De 3 a 9 de agosto, o TSE promove a Semana Nacional do Sistema Eletrônico de Votação. Juliana Cariri.
21: A semana vai ter eixos temáticos para aproximar a justiça eleitoral de cidadãs e cidadãos. O primeiro tema é o sistema eletrônico por dentro, com a abertura da urna eletrônica em uma escola de Brasília. 2 dias vão ser dedicados ao combate à desinformação, com o eixo Viralizou, fatos e boatos sobre a urna. Há ainda os eixos Avanço no Sistema Eletrônico de Votação, Caminho do Voto e Como Votar. Cada tema vai ter uma ação específica, como uma exposição no Senado Federal e visitas de estudantes ao Museu do Voto, na sede do TSE.
0: Justiça Federal recebe denúncia do MPF contra 4 acusados de garimpo ilegal em Parque Nacional no Amazonas. Vanessa Pereira.
4: Segundo a denúncia, a extração clandestina de cassiterita destruiu ao menos 39 hectares de floresta e atingiu 4.800 quilômetros de cursos d'água no Parque Nacional Mapinguari, em Lábrea, no Amazonas. A cassiterita é a principal fonte de estanho, metal usado na fabricação de latas de comida, telas de celular, peças de carro e ligas metálicas. Os réus vão responder pelos crimes de usurpação de bem da União, extração ilegal de recursos minerais e dano direto à unidade de conservação.
0: 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Uma boa noite e até amanhã.
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1: Eu sou Paula Groba.
2: E eu sou Ricardo Nakaoka.
1: E estes são os destaques de hoje do Jornal do Senado, que começa agora.
2: Fim da taxa das blusinhas divide parlamentares e depende de votação do Congresso.
1: Participação das mulheres na política mobiliza iniciativas no Senado.
2: Governo veta a inclusão de zootecnistas na lei do piso salarial.
1: Boa noite.
2: Boa noite.
1: A decisão do governo de acabar com a chamada taxa das blusinhas ainda precisa do aval do Congresso. A medida provisória que elimina o imposto de importação sobre compras internacionais de até 50 dólares deve ser votada até o dia 22 de setembro para continuar em vigor.
2: O texto, que ainda divide opiniões no Congresso, está entre as 32 medidas provisórias que aguardam a análise dos parlamentares. Os detalhes com a repórter Marcela Diniz.
3: Entre os parlamentares, a medida provisória que permite zerar o imposto de importação para compras internacionais de até 50 dólares divide opiniões. Com o argumento de que a MP cria concorrência desleal com a produção nacional, o senador Isalci Lucas, do PL do Distrito Federal, apresentou emenda para restabelecer a isonomia tributária. Para o líder da oposição no Congresso, o fim da taxa das blusinhas prejudica a geração de emprego e renda no Brasil.
4: É como se o Brasil estivesse financiando a produção e a geração de emprego em outros países, enquanto a nossa indústria, o nosso varejo, perde espaço.
3: O senador Fernando Dueire, do PSD de Pernambuco, também defende a manutenção da taxa das blusinhas. Ele apresentou emendas com esse objetivo e para definir prazo mínimo de 90 dias para entrada em vigor de mudanças nas alíquotas do imposto de importação em remessas internacionais. O objetivo, segundo ele, é dar tempo de adaptação aos setores da economia impactados por essas alterações.
5: Promove previsibilidade, segurança jurídica e estabilidade regulatória. Empresas, produtores, comerciantes, plataformas digitais e consumidores precisam de regras claras e tempo razoável para adaptação.
3: A chamada taxa das blusinhas foi criada pelo governo Lula e aprovada pelo Congresso em 2024. Na época, a tributação de 20% nas compras em sites internacionais foi defendida tanto para dar um up na arrecadação quanto para proteger o varejo nacional. O senador Jax Wagner, do PT da Bahia, que defende a medida provisória, diz que o governo reavaliou o cenário.
6: No caso das blusinhas, desde a criação dela, proposta na época pelo Ministério da Fazenda, houve uma controvérsia muito grande dentro do próprio governo. E aí se limitou até esses 50 dólares. Na minha opinião, pela avaliação que o governo fez, a arrecadação não foi tão significativa quanto se imaginava. E prejuízo, principalmente para as famílias mais humildes do ponto de vista financeiro, ou seja, que não tem tanto poder aquisitivo, foi muito grande.
3: Além do fim da taxa das blusinhas, o Congresso tem em pauta outras 31 medidas provisórias, como a do novo Desenrola Brasil, programa de renegociação de dívidas populares, as que reforçam as ações de proteção aos setores da economia brasileira prejudicados pelo tarifaço imposto pelos Estados Unidos e as MPs editadas pelo governo para regular o mercado de combustíveis afetado por conflitos no Oriente Médio.
1: E o Brasil pode ganhar uma política nacional para fortalecer a indústria de motores.
2: A proposta, que está pronta para a votação final no Senado, prevê incentivos à fabricação no país, à inovação tecnológica, à qualificação de mão de obra e à instalação de fábricas em regiões menos industrializadas. Mais informações com o repórter Márcio Maturana.
7: Com o fim do recesso parlamentar, a Comissão de Infraestrutura pode votar a criação da Política Nacional de Incentivo à Fabricação de Motores. A análise do projeto foi iniciada antes do recesso, mas a energia elétrica caiu no momento em que o resultado ia ser revelado no painel eletrônico. O objetivo da proposta é estimular a inovação tecnológica, qualificar trabalhadores e incentivar a instalação de fábricas em regiões menos industrializadas. O texto foi elogiado pelo relator Laércio Oliveira, do PP de Sergipe.
8: O projeto acerta ao incentivar investimentos em pesquisa, desenvolvimento, inovação voltados a motores mais sustentáveis, especialmente aqueles compatíveis com biocombustíveis, hidrogênio e outras alternativas energéticas nas quais o Brasil possui vantagens comparativas relevantes.
7: Se for aprovado pela Comissão de Infraestrutura, o projeto segue direto para a Câmara dos Deputados.
1: O projeto que estendia o piso salarial aos zootecnistas foi vetado integralmente pela Presidência da República.
2: O governo alega que a proposta descumpre as regras da responsabilidade fiscal. Agora o veto será analisado pelo Congresso Nacional. Repórter Douglas Castilho.
9: O Poder Executivo justificou a decisão apontando que o texto criaria novas despesas obrigatórias para órgãos públicos federais, estaduais e municipais que empregam esses profissionais, sem apresentar os estudos de impacto financeiro exigidos por lei. Além disso, a Constituição Federal prevê que a criação de despesas obrigatórias não pode ser realizada sem a indicação da origem dos recursos para pagar os novos gastos. O autor do projeto, o senador Zequinha Marinho, do Podemos do Pará, falou da importância da iniciativa no momento de sua aprovação pela Comissão de Assuntos Sociais.
10: O zootecnista é responsável pela questão do manejo animal, pela questão da nutrição animal, pela questão ambiental. Então é um profissional extremamente importante para um país como o Brasil, que tem um rebanho aí de mais ou menos de 234 milhões de cabeças de gado, sem falar em outras espécies que também não são pequenas.
9: Agora, o Congresso Nacional deverá avaliar a decisão do Executivo em sessão conjunta da Câmara dos Deputados e do Senado. Para um veto do presidente da República ser derrubado, é preciso o voto de, no mínimo, 257 deputados federais e 41 senadores.
1: Faltam pouco mais de 2 meses para as eleições e as mulheres continuam sendo a maioria do eleitorado brasileiro. Segundo o Tribunal Superior Eleitoral, elas representam 52,8% das pessoas aptas a votar nas eleições de outubro.
2: Mas embora sejam maioria nas urnas, as mulheres ainda ocupam poucos espaços nos cargos eletivos. Para mudar esse cenário, o Senado tem debatido e apresentado iniciativas para ampliar a participação feminina na política. Ouça mais na reportagem de Yasmin Rodrigues.
11: De acordo com o TSE, mais de 83 milhões de eleitoras estão aptas a irem às urnas em outubro deste ano, número que representa 52,8% do total de votantes. Apesar dessa predominância, elas ainda ocupam uma parcela reduzida dos cargos eletivos no país. No Senado, por exemplo, das 81 cadeiras, apenas 15 são ocupadas por mulheres. Para mudar essa realidade, nos últimos anos, o Senado tem discutido e aprovado medidas voltadas ao fortalecimento da participação política feminina e ao enfrentamento da violência política de gênero. Apesar das discussões, a senadora Leila Barros, do PDT do Distrito Federal, destaca que a presença das mulheres nos espaços de decisão ainda precisa avançar.
12: Você começa a entender que muitas vezes esse espaço muitas vezes é negado pelo próprio corporativismo do ambiente. Então, assim, nós sabemos que esses desafios, eles não serão superados numa legislatura ou em duas ou três legislaturas. É um trabalho diário.
11: Na avaliação da senadora Zenaide Maia, do PSD do Rio Grande do Norte, ampliar a participação feminina nos mandatos eletivos é um passo importante.
13: Por isso que precisamos de mais mulheres para poder estarmos presentes em todas essas comissões. Porque eu digo sempre para mulheres, por que vir para a política? Porque se faz necessário. Que porque é nesse Congresso Nacional que é quem decide o seu salário. Aqui decide com quantas horas homens e mulheres desse país vão trabalhar.
11: No Senado, o tema tem recebido atenção por meio da atuação da Procuradoria Especial da Mulher, de sessões temáticas e da análise de propostas voltadas ao aumento da representação feminina. Entre as iniciativas debatidas estão medidas para ampliar a participação das mulheres nos espaços de liderança do parlamento, fortalecer o financiamento de campanhas e combater a violência política de gênero, considerado um dos principais obstáculos para a permanência das mulheres na vida pública.
1: E a tecnologia também tem ajudado os eleitores. O e-Título, aplicativo gratuito da Justiça Eleitoral, permite consultar o local de votação, emitir certidões, justificar a ausência às urnas e, para quem tem biometria cadastrada, substitui o documento de identificação no momento do voto.
2: Além do e-título, são aceitos para votar nas eleições gerais de 2026 documentos com foto, como carteira de identidade ou identidade social, carteira nacional de habilitação, passaporte, carteira de trabalho, certificado de reservista e carteira de categoria profissional reconhecida por lei. Música. Com edição de Paula Groba e trabalhos técnicos de Eliseu Caires, o Jornal do Senado fica por aqui. Acompanhe agora as notícias da Câmara dos Deputados. Boa noite.
1: Boa noite e até amanhã.

0: aprova mudanças na Política Nacional de Mobilidade Urbana.
1: Proposta em discussão amplia autonomia de paciente em fase terminal.
0: Avança projeto que protege idoso contra crimes de natureza financeira.
1: Boa noite. Comissão aprova medidas para a proteção de idosos contra fraudes financeiras. A repórter Maria Neves explica quais são as novas medidas.
2: A Comissão de Defesa dos Direitos da Pessoa Idosa da Câmara dos Deputados aprovou proposta com medidas para combater a violência financeira contra idosos. O projeto determina expressamente que o Fundo da Pessoa Idosa deverá financiar ações, campanhas e outras iniciativas voltadas à prevenção, combate, responsabilização e reparação de danos decorrentes de práticas lesivas ao patrimônio de maiores de 60 anos. Atualmente, a lei que criou o fundo diz apenas que o Conselho Nacional dos Direitos da Pessoa Idosa deve dar prioridade a projetos que, entre outras medidas, promovam a educação financeira de pessoas idosas. O texto aprovado também prevê penas para quem cometer crimes financeiros contra idosos. Pela proposta, o infrator ficará sujeito à reclusão de 4 a 8 anos e multa. Se quem cometeu a fraude tiver com o idoso relação contratual, familiar ou profissional que envolva confiança, a punição será maior. Sobe para a reclusão de 5 a 10 anos mais multa. Na opinião da relatora, a deputada Flávia Moraes, do PDT de Goiás, prever punição severa é mais uma forma de proteger o idoso que muitas vezes é vítima da própria família.
3: Quando você fala do endividamento geral da população, a gente sabe que essa ocorrência ela vai estourar muitas vezes ali, é na aposentadoria do idoso da família, é ali que vai muitas vezes ser buscado ali o pagamento dessas dívidas da família, né? Então é preciso preservar isso, trazer aí uma proteção do Estado para que esse nosso idoso possa garantir a sua alimentação, a sua dignidade, seus medicamentos, para que ele não possa aí passar privações.
2: Ao apresentar o projeto original, o deputado Marcos Tavares, do PDT do Rio de Janeiro, ressaltou que a violência patrimonial e financeira está entre as três formas mais comuns de agressões contra idosos. O Serviço Nacional de Denúncias de Violações de Direitos Humanos, o Disque 100, registrou em 2024 mais de 72 mil fraudes financeiras contra pessoas acima de 60 anos. Pela proposta aprovada, todas as instituições financeiras ficam proibidas de conceder empréstimos a idosos somente por meio virtual. Maiores de 60 anos só poderão contrair financiamento com assinatura de contrato em papel. A deputada Flávia Moraes explica que o Estatuto da Pessoa Idosa prevê que pessoa acima de 60 anos pode comprometer no máximo 30% da renda com dívida. No entanto, segundo ressalta, as instituições financeiras não respeitam esse limite com a concessão de empréstimos e mais empréstimos que deixam o idoso sem recursos sequer para subsistência. O texto determina também que o Fundo Nacional da Pessoa Idosa deve financiar o desenvolvimento de tecnologias assistidas voltadas a pessoas idosas. Na opinião de Flávia Moraes, essa medida é importante porque hoje as plataformas podem identificar as fraudes e alertar as pessoas idosas, que com conhecimento adequado das tecnologias são capazes de se defender dos golpes. O projeto será votado pelo plenário, mas antes precisa passar pela análise das comissões de Finanças e Tributação e de Constituição e Justiça. Da Rádio Câmara de Brasília, Maria Neves.
4: Segurança Pública.
0: Baleia Rossi, do MDB de São Paulo, apresentou o projeto que aumenta as penas para crimes contra a paz pública, como incitação ao crime, apologia ao crime e associação criminosa quando forem cometidos pela internet.
1: A proposta também prevê punições mais severas quando os crimes tiverem como alvo mulheres. De acordo com o deputado, o objetivo é adequar a legislação ao ambiente digital e reforçar o combate à violência de gênero.
4: Relações Exteriores.
0: Comissão de Educação da Câmara aprovou a criação do Dia Nacional da Retratação aos Imigrantes Japoneses, devido à perseguição e discriminação ocorrida no Brasil durante e após a Segunda Guerra Mundial. O repórter Luiz Cláudio Canuto explica o contexto da proposta.
5: A Comissão de Educação da Câmara aprovou o projeto que institui o Dia Nacional da Retratação aos Imigrantes Japoneses. Os deputados seguiram a recomendação do relator, deputado Ismael, do PL de Santa Catarina, e aprovou o projeto do deputado Luiz Nishimori, do PSD do Paraná. O Dia da Retratação deve ser celebrado anualmente em 25 de julho. A proposta também inclui a data no calendário escolar brasileiro para que haja atividades educativas com reflexão sobre a xenofobia e a valorização da cultura japonesa. Segundo Nishimori, além do reconhecimento histórico, a proposta representa um passo relevante na promoção de uma educação que valorize a diversidade cultural.
6: Além disso, fortalece a educação ao incluir o tema no calendário escolar, incentivando a reflexão, a memória histórica e a formação de cidadãos mais conscientes e respeitosos com a diversidade. Durante e após a Segunda Guerra Mundial, houve forte perseguição, discriminação e violação dos direitos. A criação da data tem justamente o objetivo de combater preconceitos e estereótipos ainda existentes, reforçando a importância da conscientização.
5: A imigração japonesa no Brasil teve início em 1908, quando famílias chegaram ao país em busca de prosperidade nas lavouras de café em São Paulo e no Paraná. Atualmente, cerca de 2,5 milhões de japoneses e descendentes vivem no Brasil e compõem a maior população de origem japonesa fora do Japão. O projeto que cria o Dia Nacional da Retratação aos Imigrantes Japoneses está na Comissão de Direitos Humanos e precisa passar também pela Comissão de Constituição e Justiça antes de seguir para o Senado Federal. Da Rádio Câmara de Brasília, Luiz Cláudio Canuto.
4: Esporte.
1: Rodrigo Gambale, do Podemos de São Paulo, apresentou o projeto que cria o programa Atleta Nota 10 para ampliar o acesso de estudantes atletas da rede pública ao ensino superior privado. A proposta prevê bolsas de estudo em instituições que aderirem à iniciativa.
0: O texto de Rodrigo Gambale exige bom desempenho acadêmico, frequência escolar e participação em competições para a concessão e manutenção do benefício. A proposta também cria um selo de reconhecimento para as universidades que incentivarem o esporte.
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4: Eleições.
1: Seminário na Câmara defende reserva de cadeiras para consolidar presença feminina na política brasileira. A repórter Noelle Nobre acompanhou o debate.
8: A Secretaria da Mulher da Câmara dos Deputados realizou um seminário para debater os 30 anos da Lei de Cotas de Gênero na política no Brasil, marco da primeira eleição com reserva de gênero em 1996. O consenso entre as participantes foi de que, embora a legislação atual de pelo menos 30% para candidaturas femininas tenha sido um avanço, o país precisa transitar para um modelo de reserva de cadeiras para garantir que as mulheres deixem de ser apenas convidadas nos espaços de poder. A deputada Isa Arruda, do MDB de Pernambuco, do Observatório Nacional da Mulher na Política, destacou que a legislação atual é apenas o começo.
9: As cotas foram os nossos primeiros passos, mas ela não pode ser o nosso teto, ela precisa ser o nosso piso para continuarmos avançando.
8: Reforçando a visão, a deputada Laura Carneiro, do PSD do Rio de Janeiro, uma das coordenadoras da bancada feminina na Câmara, defendeu que o Brasil siga exemplos como o do México, que adota a paridade como regra.
10: Não queremos estar na foto apenas, queremos estar na mesa de decisão.
8: Laura Carneiro lembrou que a dificuldade de captação de recursos e a ausência de reserva de assentos impedem que os 30% de candidaturas se convertam em 30% de eleitas. Hoje, as mulheres ocupam apenas 18% da Câmara. A deputada Érica Hilton, do PSOL de São Paulo, presidente da Comissão de Defesa dos Direitos da Mulher, classificou a atual política de cotas como insuficiente diante dos desafios. Ela denunciou o uso de mulheres como candidaturas laranja para desvio de recursos e criticou as anistias dadas a partidos que descumprem a lei.
11: Isso é um escárnio, isso é um deboche. O que eles estão dizendo é que não existe legislação que dará conta de tapar o buraco da exclusão.
8: A conclusão das palestrantes é que o fortalecimento da democracia brasileira depende de mecanismos que garantam não apenas o direito de disputar, mas o direito de exercer o poder com segurança e autonomia. Da Rádio Câmara de Brasília, Noelle Nobre.
4: Consumidor.
0: Felipe Francischini, do Podemos do Paraná, defende a uniformização da atuação dos PROCONs em todo o país. De acordo com o deputado, a ideia é determinar diretrizes nacionais para padronizar procedimentos e estabelecer prazos comuns de atendimento.
1: Felipe Francischini argumenta que a medida busca reduzir diferenças entre os órgãos de defesa do consumidor nos estados e municípios. O objetivo, segundo ele, é garantir mais previsibilidade, eficiência e tratamento igualitário para consumidores e fornecedores.
4: Desenvolvimento Regional.
0: Comissão aprova projeto que altera a Política Nacional de Mobilidade Urbana.
1: A repórter Júlia Lopes nos conta quais as novas medidas propostas.
12: A Comissão de Desenvolvimento Urbano da Câmara dos Deputados aprovou um projeto de lei que altera a Política Nacional de Mobilidade Urbana. A proposta tem como objetivo incentivar os municípios a elaborarem seus planos de mobilidade. A Política Nacional, criada em 2012, estabelece diretrizes para o planejamento e a gestão do transporte nas cidades brasileiras. Pela lei, municípios com mais de 20 mil habitantes devem elaborar seus planos com prioridade para o transporte público e os meios não motorizados. Segundo o autor do projeto, deputado Rafael Brito, do MDB de Alagoas, apenas 20% das cidades que têm essa obrigação já concluiu o plano de mobilidade, apesar da exigência legal. A proposta prevê medidas como assistência financeira da União para a elaboração dos planos, possibilidade de contrapartida administrativa dos municípios e alinhamento com o Plano Nacional de Redução de Mortes e Lesões no Trânsito. O texto também determina que o repasse de recursos federais fique condicionado à análise dos planos pela Secretaria Nacional de Mobilidade Urbana e à verificação do cumprimento dos requisitos legais. Para o relator da proposta, deputado Hildo Rocha, do MDB do Maranhão, é fundamental a elaboração de planos de mobilidade para o funcionamento das cidades, mas que essa elaboração pode custar caro para muitos municípios.
13: Grande parte das cidades brasileiras que já deveriam ter seu plano municipal de mobilidade não tem. E isso ocasiona engarrafamento, a falta de um plano de mobilidade ocasiona muitos acidentes, muitos desastres, muitas mortes. E esse plano municipal, ele não é barato. É um plano que custa uma certa quantia, em que muitas das vezes o município não tem, porque o município está endividado, o município tem dificuldade e não tem como fazer. O que nós estamos aqui é de que a União priorize o investimento, pagamento desses planos através de recursos federais e leva-se em consideração vários fatores.
12: Além disso, ele também ressaltou que os planos precisam ser atualizados com frequência. As cidades estão em constante mudança e por isso o planejamento também deve acompanhar essa evolução. Há casos de municípios grandes com planos de mobilidade defasados há mais de 30 anos. A proposta também autoriza o governo federal a credenciar profissionais e empresas para elaborar os planos de mobilidade urbana, desde que cumpram as exigências previstas em lei. O projeto que altera a Política Nacional de Mobilidade Urbana, incluindo novas medidas para auxiliar em planos municipais de mobilidade, segue em análise na Comissão de Constituição e Justiça. Da Rádio Câmara de Brasília, Júlia Lopes.
4: Saúde.
0: Projeto de Luiz Erundina do PSOL de São Paulo institui o Dia Nacional de Conscientização sobre o vírus linfotrópico de células T humanas, o HTLV. A proposta prevê campanhas públicas para alertar a população sobre as formas de transmissão, prevenção e a importância do tratamento.
1: O texto de Luiz Erundina também incentiva o combate ao estigma social e a divulgação de centros de atendimento especializado no SUS. A deputada considera que a medida é urgente para enfrentar a desinformação sobre o vírus.
4: Direitos humanos.
0: Projeto que garante mais autonomia a pacientes em fase terminal avança na Câmara. Os detalhes com a repórter Sofia Peçanha.
14: A Comissão de Saúde da Câmara dos Deputados aprovou o projeto que estabelece os direitos de pessoas com doenças graves e em fase final de vida. O texto aprovado cria regras para garantir que esses pacientes possam escolher como querem ser tratados e evitar sofrimento desnecessário com o apoio à família. A proposta garante que pacientes com doenças incuráveis e em estágio avançado, com expectativa de vida reduzida, tenham mais autonomia sobre o próprio.

0: Falar ou domiciliar, conforme a vontade do paciente.
1: A medida também trata da segurança jurídica para médicos, pacientes e familiares na tomada de decisões delicadas no fim da vida, como a limitação de tratamentos desproporcionais e uso de sedação paliativa em caso de sofrimento intenso. Segundo a relatora, a proposta pode reduzir conflitos e trazer mais clareza nesses casos.
0: Contribuirá para garantir segurança jurídica aos pacientes, famílias e profissionais de saúde. Reduzirá conflitos éticos e emocionais no final da vida e fortalecerá uma cultura de cuidado centrada na pessoa e no respeito às suas escolhas.
1: O texto deixa claro que a prática da eutanásia, que é o ato de abreviar a vida de alguém para aliviar sofrimento, continua proibida no Brasil. A proposta permite que o paciente recuse tratamentos e garante o uso de cuidados paliativos, mas sem provocar a morte de forma intencional. O projeto que estabelece os direitos das pessoas em estágio de doença avançada será analisado a seguir pela Comissão de Finanças e Tributação. Da Rádio Câmara de Brasília, Sofia Peçanha.
2: Ciência e tecnologia.
3: Mário Frias, do PL de São Paulo, propõe mudanças no Estatuto Digital da Criança e do Adolescente para proibir mecanismos de censura prévia e garantir a liberdade de expressão. O texto também estabelece que conteúdos considerados lícitos só poderão ser removidos por decisão judicial.
4: Para Mário Frias, o projeto preserva a proteção de crianças e adolescentes contra exploração sexual e pornografia infantil. Ele diz que

0: A justiça da democracia.
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